Você conferiu Cláudio Zoli, Acendo o Farol, de Tim Maia. Pepeu Gomes, Mil e Uma Noites de Amor, dele, Baby Consuelo e Fausto Nilo. Antes, Tim Maia fez, de autoria dele, Não Vou Ficar. Abrindo o programa de hoje, Cazuza, O Tempo Não Para, de Cazuza e Arnaldo Brandão. Uma ótima noite, ótimas vibrações para você que acompanha o Frequência 100,9 em sua brasileiríssima. Agora você vai ouvir Zélia Duncan.

0: A gente tocou para você Vinícius Cantuária, Só Você, de autoria dele, da Auto Pessoa, dele Cláudio Rabelo. Antes, Gilberto Gil realça, a composição é do Gil. A primeira, Zélia Duncan, Todos os Verbos, de Marcelo Genesi e Zélia Duncan. Vamos agora para o intervalo, voltamos já já, não saia daí.
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0: Estamos de volta com o Frequência 100,9. Eu, Débora Rajão, agradeço muito você que está ligadinho comigo nesta noite. Agora você vai ouvir Guilherme Arantes.

0: Você conferiu Rita Lee, Nem Luxo Nem Lixo, dela e Roberto de Carvalho. Antes, Lulu Santos, Casa, de autoria dele. A primeira, Guilherme Arantes, Cheia de Charme. A composição é do Guilherme Arantes.
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0: Você está ligado na Rádio Confidência 100,9 FM, a sua brasileiríssima, a casa da MPB. E agora você vai conferir Marisa Monte.

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0: Você ouviu Rogério Flauzino aprendendo a jogar, de Guilherme Arantes. Fernanda Abreu, Você Pra Mim, de autoria dela. Antes que de Abelha, Quero Te Encontrar, de Claucirley Souza. Abrindo o bloco, Marisa Monte, O Que Me Importa. Essa música é do José de Ribamar Curelui. Vamos agora para o intervalo, já já voltamos, não saia daí. 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
0: Estamos de volta com Frequência 100,9. Eu, Débora Rajão, agradeço muito você que acompanha aqui o nosso programa em sua Brasileiríssima, que você ouve o melhor da MPB. Fique agora com o encontro de Vanessa da Mata e Ben Harper.

0: Marina Lima, Uma Noite e Meia, de Renato Ribeiro Nazaré. Antes você ouviu Os Paralamas do Sucesso e Djavan, Uma Brasileira, de Carlinhos Brown e Herbert Viana. A primeira foi o encontro de Vanessa da Mata e Ben Harper. Boa Sorte, composição da Vanessa da Mata.
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0: Sempre muito bom ter você ligadinho aqui no Frequência 100,9, em sua Rádio Confidência Brasileiríssima, Casa da MPB. Agora você vai ouvir Kiko Zambianchi.

0: Você conferiu Roupa Nova, canção de verão de Thomas Holt e Luiz Guedes. Capital Inicial, Primeiros Erros de Kiko Zambianchi. Antes você conferiu Beto Guedes, Paisagem da Janela, dele Fernando Brant. A primeira, Kiko Zambianchi, Rolam as Pedras, a composição é dele.
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3: Estamos de volta com o Frequência 100,9 em sua brasileiríssima. Eu, Débora Rajão, agradeço a sua companhia nesta noite gostosa de sábado. Agora você fica com Skank.

0: Tocamos pra você Blitz, Você Não Soube Me Amar, de Evandro Mesquita, Luiz Barros e Ricardo Barreto. Antes, Biquíni Cavadão, Vento Ventania, que é uma releitura feita pelo grupo. Abrindo a sequência, Skank, tanto versão do Chico Amaral. Você está ligado no Frequência 100,9. Eu desejo uma ótima noite para você, sempre sintonizado aqui em sua brasileiríssima. Fique agora com Ed Mota.
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0: Ana Carolina Rosas, música de Antônio Villeroy. Marcos Valle, estrelar de autoria dele. E abrindo a sequência, Ed Mota, Manuel, de Juan Manuel Serra. Vamos agora para o intervalo, voltamos já já.
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0: Estamos de volta com o Frequência 100,9 em sua Rádio Confidência Brasileiríssima, Casa da MPB. Eu, Débora Rajão, agradeço a sua audiência e vamos juntinhos até a meia-noite agora, destacando para você Jota Quest.

0: Hit Voo de Coração dele, Bernardo Vilhena. Raul Seixas fez de autoria dele Metamorfose Ambulante. Antes, Ney Mato Grosso, Poema, de Cazuza e Frejar. Abrindo o bloco, Jota Quest, Só Hoje. A composição é do grupo
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0: Uma linda noite de sábado, ótimas energias para você que sintoniza a Brasileiríssima, a casa da MPB. Agora você fica com Ivete Sangalo.

0: para Leve Amor, de autoria dele. Antes você ouviu Djavan Cigano, do Djavan. Lobão, Essa Noite Não, de Bernardo Vilhena, Daniela Dalmerri, Ivo Meirelles e Lobão. A primeira, Ivete Sangalo, Teus Olhos, de Marcelo Camelo. Vamos para o intervalo e já já estaremos de volta. 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
0: Voltamos com o Frequência 100,9. Eu, Débora Rajão, agradeço você que está ligadinho comigo nesta noite. Vamos juntinhos até a meia-noite com muita música bacana. Agora você

0: Isabela Taviani, Diga Sim Pra Mim, de autoria dela, Nando Reis fez dele, N. Ira, Flores em Você, de Edgar Scandurra, a primeira, Heróis da Resistência, Só Pro Meu Prazer, música de Leone.
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0: É sempre bom ter você ligadinho comigo aqui no Frequência 100,9. Obrigada pela sua companhia e fique agora com Engenheiros do Havaí.

0: Você ouviu Marco Sabino, Reluz, de autoria dele. Antes, 14 Bis, Nuvens, de Ronaldo Bastos e Flávio Venturini. Abrindo o último bloco, Engenheiros do Havaí, Somos Quem Podemos Ser, de Humberto Gessinger. E termina aqui o Frequência 100,9 deste sábado, eu, Débora Rajão. Agradeço muito você que ficou ligado comigo. Agradeço ainda o operador de áudio, responsável pelos trabalhos técnicos, Washington Bittencourt, e o programador musical, o Wilson De Lucas. Um beijo grande para você, tudo de bom e até a próxima. Tchau!
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2: 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Olá, bem-vindo, bem-vinda. Nossa Memória Nacional de hoje está entrando no ar agora. Eu sou Valesca Falsi e te acompanho até às 5 da madrugada. A programação é feita pela Lúcia Carneiro, trabalhos técnicos do Agnaldo Silva. Muito obrigado pela sua companhia a partir de agora. Então vamos abrir o nosso programa com o Tunai cantando Olhos Negros. Música.

0: No Memória Nacional, ouvimos Marina Machado com Só Primavera, a música do Beto Guedes e do Márcio Borges. O mineiro Vanderlei, Para Ser Levado em Conta, uma gravação ao vivo que ele fez em 2006. O grupo Amaranto, com Fernando Brant e Geraldo Viana, Canção da Partida, de Dorival Caymmi. Beto Guedes, Sonhando o Futuro, de Cláudio Venturini e Lô Borges. A primeira que abriu o Memória Nacional de hoje foi o Tunai cantando Olhos Negros. 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
0: Vamos seguir com Zizi Posse, Mistério do Prazer.

0: Edir Vira virou o acordo som Semente do Amor de Mu e Moraes Moreira. MPB4 Labirinto de Guilherme Arantes. Zizi Posse cantou Mistério do Prazer de Cláudio Nut, Juca Filho e Zé Renato.
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0: Muito obrigada pela sua audiência. Cazuza agora com Faz Parte do Meu Show.

0: Lobão, Essa Noite Não, música dele, Bernardo Vilhena, Ivo Meirelles e Daniele Dumerry. Tim Maia, Sossego, Rita Lee, Ovelha Negra. Cazuza Faz Parte do Meu Show, a música é dele e do Renato Ladeira.
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0: Uma ótima madrugada. Seguimos com Cláudio Zoli. Agora ele canta Cada Um, Cada Um.

0: Esse foi o Ed Mota com Baixo Rio, de Fábio Fonseca, Luiz Fernando, Marcelo Mansur e Ed Mota. Buchecha cantou Só Love, parceria dele com Claudinho. Adriana Calcanhoto, Fico Assim Sem Você, de Abdul e Cacá Moraes. Cláudio Zoli, Cada Um, de Ronaldo Barcelos.
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2: Uma hora. 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
0: Uma ótima madrugada, este é o Memória Nacional, que toca para você clássicos da música popular brasileira contemporânea. Todos os dias da semana, de segunda a segunda, sempre de meia-noite às cinco. Chegando Tom Jobim e Maria Luísa Jobim com Chega de Saudade.

0: Francis Raime, Clara, música dele do Geraldinho Carneiro, Sérgio Mendes, País Tropical. Leila Pinheiro Verde, de Eduardo Godim Costa Neto. Tom Jobim, Maria Luísa Jobim, Chega de Saudade. A música é do Tom e do Vinícius de Moraes.
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0: Chegando a voz maravilhosa de Elis Regina com Carinhoso.

0: Chico Buarque Até o Fim, Elza Soares, Bambino, de Ernesto Nazaré e Zé Miguel Wisnik, Ivan Lins, dele do Vitor Martins, Bonito, Elis Regina, Carinhoso, de Pixinguinha e João de Barro.
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1: 1h30.
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1: Muito obrigada pela sua companhia. Estamos no ar até às 5 da madrugada. Agora Gilberto Gil canta Palco.

0: Jorge Benjor Zazueira, Wilson Simonal Samarina, de Antônio Adolfo e Tibério Gaspar, Jorge Maltner, dele do Jacobina, Maracatu Atômico. Gilberto Gil foi primeiro cantando palco. 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
0: Quem canta agora é o João Nogueira com Nó na Madeira.

0: Paulinho da Viola, não é assim. Chico da Silva, dele do Venâncio, Pandeiro é meu nome. Alcione, Não Deixa o Samba Morrer, de Edson e Aloísio. João Nogueira, Nó na Madeira, música dele e do Eugênio Monteiro.
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2: 2 horas.
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0: Uma ótima madrugada para você que me acompanha. Todos os dias da semana eu tô aqui no ar, sempre de meia-noite às 5, tocando para você o Memória Nacional. Chegando Léo Jaime.

0: Rádio Táxi com o rádio ligado. Erasmo Carlos, Manchas e Intrigas, de Kiko Zambianchi. Guilherme Arantes, Loucas Horas. Léo Jaime cantou Preciso Dizer Que Te Amo, de Dé, Bebel e Cazuza. 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
0: Paula Toller, Meu Amor Se Mudou para a Lua.

0: Fernanda Abreu, Tempo de Estio, de Caetano Veloso, Blitz Weekend, música do Evandro Mesquita e Ricardo Barreto. Acadêmicos do Rock e Televisão, música do Marcelo Fromer, Tony Bellotto e Arnaldo Antunes. Paula Toller, Meu Amor Se Mudou Pra Lua, canção do Nenung.
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0: Obrigada pela sua audiência. Raul Seixas com SOS.

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0: Zé Ramalho, Admirável Gado Novo, Secos e Molhados, Sangue Latino, de João Ricardo e Paulinho Mendonça. Zé Cabaleiro, Maresia, de Paulo Machado e Antônio Cícero. Raul Seixas, SOS.
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0: Alceu Valença chegando como Dois Animais.

0: Geraldo Azevedo, Sabor Colorido. Ednardo, Pavão Misterioso. Elba Ramalho cantou Canta Coração, de Geraldo Azevedo e Carlos Fernando. Alceu Valença, Como Dois Animais.
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0: 2h58.
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0: Esta é a rede Inconfidência de Rádio. Estamos transmitindo aqui no AM 880, FM 100,9. Você também pode nos ouvir pelo inconfidencia.com.br, de qualquer lugar do mundo. Vamos juntos até às 5, chegando Joana agora com um recado.

0: Roupa Nova, Tímida. Teve também o Dalto, dele do Cláudio Rabelo, Espelhos d'Água. Biafra cantou Aguardente, parceria dele do Paulo Ciranda. Joana cantou Recado, música de Renato Teixeira. 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
0: E agora temos o grupo J Quest com Amor Maior.
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0: Legião Urbana, o mundo anda tão complicado, de Renato Russo. João Penck, seus miquinhos amestrados, popstar. Cássia Eller cantou All Star, de Nando Reis. E o grupo Jota Quest, Amor Maior.
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0: Obrigada pela sua companhia. Vamos de Zélia Duncan agora, cantando Catedral.

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0: Acabamos de ouvir Paralamas do Sucesso e Djavan com Uma Brasileira, de Herbert Viana e Carlinhos Brown. Lulu Santos, dele, Antônio Cícero e Souza, O Último Romântico. Nepal, cantou E Eu, de Eduardo Toledo e André Queiroz. Zélia Duncan, Catedral. A música ganhou uma versão em português feita pela Zélia e pelo Christian.
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0: Eu te acompanho na próxima hora com Memória Nacional, sempre no ar aqui na Inconfidência, de meia-noite às 5. Vamos seguir com Marcos Valle.

0: Cleiton Cledir, Paixão. Nara Leão e Sidney Miller, A Estrada e o Violeiro. Teve também o Caetano Veloso com Lua de São Jorge, Marcos Valle, dele do Paulo Sérgio, Meu Herói.
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0: 3h58.
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0: Vamos seguir juntos até às 5, chegando Milton Nascimento, Caçador de Mim.

0: Boca Livre, Feito Mistério, de Lourenço Baeta e Cacaso. Loborges, dele do Ronaldo Bastos, Nuvem Cigana. Paulinho, Pedra Azul, Recado para um Amigo Solitário. Milton Nascimento, Caçador de Mim, de Sérgio Magrão e Luiz Carlos Sá. 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
0: Uma ótima madrugada, chegando Fagner.

0: Marcos Viana e Paula Santoro, Raio e Trovão, Sai Guarabira, Zirigdum, Tchan, Toquinho, A Sombra de um Jatobá, Fagner, Dele do Capinã, Nome de Estrela.
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1: E agora, Gal Costa com o grupo Roupa Nova, cantando Chuva de Prata.

0: Maria Bethânia Reconvexo, de Caetano Veloso, Pepeu Gomes, masculino e feminino. Música dele, Baby Consuelo e Didi Gomes. Paulo Diniz, Quero Voltar para Bahia. Gal Costa e o grupo Roupa Nova, Chuva de Prata.
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0: A última sequência de hoje abre com Walter Franco, Vela Aberta.

0: Sivuca, Cabelo de Milho, dele Paulo César Pinheiro, Renato Teixeira e Dominguinhos, Amizade Sincera, Almir Sater, Um Violeiro Toca, de Renato Teixeira e Almir Sater, Walter Franco, Vela Aberta, música dele do Cid Franco. Memória Nacional de hoje termina aqui. Eu sou Valesca Falsi, a programação é da Lúcia Carneiro, trabalhos técnicos de Agnaldo Silva. Na mesa de som, Zé Carlos Figueiredo. Muito obrigada pela sua companhia, sempre ligado aqui no Memória Nacional. Estou aqui todos os dias de segunda a segunda, sempre de meia-noite às 5. Um grande beijo para você e até logo mais, em breve, aqui na programação da Rádio Inconfidência. Tchau, tchau.
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3: 5 horas.
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3: Bom dia para você. Estamos chegando e vamos até as 8 horas da manhã. É o Bom Dia Inconfidência, começando com programação musical de Wilson De Luca, mixagens José Carlos Figueiredo. Eu sou Everton Gontijo e a primeira de hoje vem com Marisa Monte.

0: Tim Maia, o descobridor dos sete mares, de Gilson e Michel. Lobão, blá blá blá blá, eu te amo. De Lobão, Arnaldo Brandão e Tavinho Paz. Marisa Monte, o que me importa, de Curi.
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0: Brasileiríssima, música do Tim Maia com Cláudio Zolli.

0: Nepal e Eu, a música deles, Paralamas do Sucesso e Djavan, Uma Brasileira do Carlinhos Brown e do Herbert Viana, Luiz Melodia Muito Romântico do Caetano Veloso, Cláudio Zoli Azul da Cor do Mar de Tim Maia.
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0: 100,9 Brasileiríssima, Nico Rezende.

0: Célia Duncan, Me Revelar, de Zélia. Fafá de Belém, Sereia, de Nelson Mota e Lulu Santos. Vitor Clay, O Sol, de Vitor Clay. Nico Rezende, Esquece e Vem, de Nico e Paulinho Lima.
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0: Bom dia, bom domingo. Você está na Brasileiríssima. Fernanda Abreu,

0: Ed Mota, Colombina, de Ed Mota e Rita Lee. Celso Fonseca, Ela Só Pensa em Beijar, do MC Leozinho. Baby do Brasil, Eu e a Brisa, de Johnny Alf. Fernanda Abreu, Um Amor, Um Lugar, de Herbert Viana.
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0: Bom dia, você está na Brasileiríssima, a casa da MPB, Zizi Posse.

0: Luna, Eu Te Amo Você, do Kiko Zambianchi, Djavan Cigano, do Djavan, Criolo e Ivete Sangalo, Um Dia de Domingo, de Michael Sullivan e Paulo Massadas, Zizi Posse, Meu Amigo, Meu Herói, de Gilberto Gil e João Donato.
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0: Bom dia, bom dia, bom domingo, na Brasileiríssima 14 bis.

0: Pão Vermelho Pedra, Flor e Espinho de Dulce Quental, Fernando Magalhães e Frejá. Dalto, Espelhos d'Água de Dalto e Rabelo. 14 Bis Linda Juventude de Flávio Venturini e Márcio Borges.
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0: 6:30.
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0: Agora você ouve Pato Full.

0: Sandra de Sá, Joga Fora, de Michael Sullivan e Paulo Massadas. Gal Costa, Socorro, de Arnaldo Antunes e Alice Ruiz. Pato Fu, Perdendo Dentes, de Fernanda Takai e John Ulloa.
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0: Um ótimo domingo para você, brasileiríssima Adriana Calcanhoto.

Os Paralamas do Sucesso Vital e Sua Moto, de Herbert Viana. Lulu Santos, Casa do Lulu. Titãs, Enquanto Houver Sol, de Sérgio Brito. Adriana Calcanhoto, Metade. Música de Adriana Calcanhoto.

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0: Um Amor de Verão, Rádio Táxi, música de Vander Tafo, Cláudio Rabelo e Li Marcucci, Rita Lee, Desculpe o Auê, dela e do Roberto de Carvalho, Vanessa Rangel, Palpite de Vanessa Rangel, Roupa Nova, Dona de Sai Guarabira.
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0: Bom dia para você que está na Brasileiríssima Legião Urbana.

Time, Nada Mudou, música do Léo, Ney Mato Grosso, Bandido Coração, de Rita Lee, Beto Guedes, Quando Te Vi, de Meredith Wilson e Ronaldo Bastos, Legião Urbana, Monte Castelo, do Renato Russo.

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3: 7:30.
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3: Aproveite o seu domingo. Tá começando, né? Jota Quest.

0: Cazuza, o nosso amor a gente inventa, de Rogério Meanda e Cazuza, Seu Jorge, Everybody Let's Go, de Seu Jorge e Tatá Spala. Duo Fônico, O Amor é um Presente a Se Dar, de Léo Dias e Márcio Roney. J Quest, Só Hoje, música deles.
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0: Você está na Brasileiríssima, a casa da MPB, Flávio Venturini.

0: Charlie Brown Jr., Céu Azul, de Chorão, e Tiago Castanho. RPM, A Cruz e a Espada, de Paulo Ricardo. Flávio Venturini, Noites com Sol, de Ronaldo Bastos e Flávio Venturini. Chegamos ao final do Bom Dia em Confidência, que teve programação musical de Wilson De Luca, mixagens Reginaldo Silva. Eu sou Everton Gontijo, continue na Brasileiríssima, ouvindo o melhor da MPB. Bom domingo para você.
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3: 7h58.
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1: Olá, mundo! Eu sou o Hugo Vieira, conhecido por aqui como Hugo Estrela. Infelizmente, por conta de problemas de saúde, o professor Renato não pôde apresentar o programa dessa semana. Então, faremos uma reprise do programa do dia 15 de março deste ano. Desejamos um forte abraço astronômico e melhoras ao professor Renato.
2: 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Olá, mundo! Eu sou Renato Las Casas. Como sempre, com uma alegria astronômica, que estamos iniciando mais um O Universo.

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0: qualidade é o combustível da ciência. Aqui comigo, Isabela Galáctica, a Curiosa!
1: Olá, mundo!
0: Como você está, Isabela? Tudo beleza?
1: Tudo beleza, professor. Muito estudo.
0: Você tem tomado conta direitinho da estrela que você ganhou, Isabela?
1: Sim, professor. Tô tomando conta direitinho, com muito cuidado.
0: Toda noite você dá uma olhadinha nela?
1: Sim, tento dar uma olhadinha nela. Fico de olho.
0: Beleza. Ô, Isabela, e como que andam as suas curiosidades?
1: Professor, o que é mesmo uma galáxia?
0: Basicamente, uma galáxia é um agrupamento muito grande de estrelas, muitas estrelas, gás, poeira e matéria escura. E é bem possível, Isabela, que a maioria das estrelas das galáxias, assim como a nossa estrela Sol, a maioria das estrelas das galáxias também tem os sistemas planetários em torno delas.
1: Quase toda a massa do sistema solar está concentrada no Sol. Em outros sistemas planetários, seria a mesma coisa?
0: Acreditamos que sim. Por que que seriam diferentes se tudo indica que eles foram formados por processos semelhantes? Olha, Isabela, as estrelas concomitantemente aos seus sistemas planetários, elas são formadas pela contração de imensas nuvens de gás e de poeira, imensas nuvens que existem nas galáxias entre as estrelas. E nesse processo, quase toda a massa dessa nuvem de gás e poeira vai ficar concentrada na estrela ali central. Uma coisinha mínima vai sobrar e vai ficar girando então em torno da estrela central. Uma coisinha mínima é mínima mesmo. Por exemplo, temos o sistema solar, 99,85% da massa de todo o sistema solar está concentrada no Sol. 99,85%.
1: Professor, o que mantém todo o material de uma galáxia junto?
0: A força gravitacional. Massa sempre atrai massa. A força gravitacional, que é sempre uma força atrativa.
1: Então, por que esse material todo não se choca? Por que essa força gravitacional não ajunta todos os corpos? Não ficam todos juntinhos, encostados uns nos outros, professor?
0: Porque eles estão em movimento. Olha, se você colocar no espaço dois corpos parados, um perto do outro, essa força de atração, a força gravitacional, vai fazer com que eles se movam um na direção do outro e eles vão tombar. Mas se você colocar esses corpos um girando em torno do outro, dependendo da distância e da velocidade que você colocar ali entre eles, pode ser que eles fiquem em órbita. Olha, Isabel, o equilíbrio de tudo no universo está entre o movimento e a força gravitacional. Se você parar o movimento de translação da Lua em torno da Terra, o que vai acontecer? A Lua vai, pimba, vai cair na Terra. Mesma coisa, se você parar o movimento da Terra em torno do Sol, a Terra vai cair no Sol. Se você parar o movimento do Sol em torno da galáxia, o Sol também vai cair lá para a região central da galáxia.
1: Eu tenho muitas curiosidades sobre as galáxias. Vamos conversar sobre elas no programa de hoje?
0: Vamos. Beleza. Galáxias vai ser um dos assuntos principais do O Universo deste domingo.
1: Beleza.
0: Hoje, depois de muito tempo, Isabela, nós estamos recebendo o Bruno Rezende de Souza.
2: Olá, mundo!
0: E aí, Bruno, tudo beleza com você?
2: Tudo beleza.
0: Que saudade, Bruno. Você sumiu?
2: Pois é. Saudades.
0: Se você, caro ouvinte, não conhece ou não está lembrado do Bruno, ele é neurocientista do Instituto de Ciências Biológicas da UFMG e é o consultor do nosso programa quando o assunto é o cérebro. E hoje, o que você trouxe pra gente, Bruno?
2: A gente fez uma pesquisa para olhar nos últimos, assim, 15 anos, tá? Então, desde 2008, a gente olhou quais foram os níveis de internações por saúde mental no SUS. E a gente achou umas coisas bem interessantes, a diferença de homens e mulheres, se aumenta ou diminui o número de internações, que relação que tem com a reforma psiquiátrica. Então, foi um trabalho nosso que foi publicado numa revista muito conceituada, que chama Lancet. Então, foi Lancet Regional Health, que é das Américas. E agora tá aí, mas é uma base de dados interessante que a gente vai ajudar vários cientistas, psiquiatras, psicólogos, para entender um pouquinho da história nos últimos anos, né, quase duas décadas, em relação a internações por transtornos mentais.
0: Antes de mais nada, parabéns, Bruno. Publicar na Lancet não é para qualquer um, né? É, sem sombra de dúvida, na área de medicina, uma das melhores revistas, se não for a melhor revista científica que temos. E o que te motivou a fazer esse estudo?
2: Bom, foi o seguinte, ó, essa pergunta é legal, Renato, porque a gente tem que escrever projetos, né? É lógico, Renato, hoje eu estou falando com o Renato, mas o Renato já sabe de qual é o seu teatro, porque ele também já submeteu um monte de projeto para pesquisa. Mas para os ouvintes entenderem, quando a gente vai fazer uma pesquisa, né, no laboratório, a gente tem que primeiro arrecadar dinheiro para sustentar a pesquisa, né? Então a gente escreve projetos, vários projetos, para falar, olha, igual aqui no laboratório a gente estuda, ah, eu vou olhar o efeito do estresse na infância no desenvolvimento cerebral, né? Ou no comportamento da adolescência e tal. Mas, quando a gente está escrevendo um projeto, a gente tem que justificar. E toda vez que a gente queria justificar e falar assim, olha, por que que é importante estudar o efeito do estresse no desenvolvimento do cérebro? Aí eu queria sempre, nosso grupo, sempre a gente queria procurar assim, o que que no Brasil tem de informações sobre problemas mentais, problemas de saúde mental, para justificar que dentro do Brasil a gente tem que fazer esse investimento em pesquisas. E a gente não achava. A gente acha vários, tem vários colegas extremamente competentes que já fizeram vários artigos falando sobre transtornos mentais. A gente citou todos, assim, citou todos os colegas nesse artigo porque eles fazem bons trabalhos. Mas a gente queria um que separasse, o que estava faltando para a gente era informação sobre, ao longo do tempo, regiões diferentes do Brasil e homens e mulheres em diferentes idades. E não tinha isso, não tinha essa informação. Principalmente quando a gente vai fazer projetos de pesquisa sobre adolescentes e crianças, problema de saúde mental de adolescentes e crianças no Brasil. E aí, como a gente não estava achando, a gente falou, não, então vamos aproveitar que a gente tem uma sorte muito grande no Brasil, que a gente tem o SUS, né, que é um sistema único de saúde para o país inteiro, que tem muitos dados, os dados são abertos, tem o DataSUS, que tem todas as informações de todos os estados e regiões, tem tudo. A gente falou, vamos pegar esses dados do SUS e vamos fazer um estudo grande, pegando esses dados todos para a gente fazer avaliar a parte quantitativa e qualitativa disso tudo. E aí, Renato, foi nessa hora que a gente sentou, né, foram vários cientistas, a gente sentou, colocou esses dados, aí foram várias noites, vários dias fazendo a análise desses dados, porque são muitos dados, são muitos números, né, de várias regiões, então tem que ser muito criterioso para não confundir os números, aquela coisa toda. E no final a gente conseguiu esse trabalho, então, de fazer essa base de dados analisada e mastigada. Então foi a falta dessa informação que é importante, inclusive, não só para pesquisa, mas também para políticas públicas, né? Foi a falta dessa informação, com esse nível de explicação, de detalhes, que fez com que a gente fosse atrás. Não é, a gente, como falei, o nosso laboratório de pesquisa mais o efeito do estresse no desenvolvimento do cérebro, mas como estava faltando, tinha essa lacuna na ciência, né? Nessas informações, a gente que é cientista, a gente é curioso, e a gente fica atrás de responder essas lacunas, e a gente falou, ah, é uma oportunidade de a gente responder, e ajudar todos os colegas, né, que trabalham no Brasil, que trabalham com saúde mental.
0: Legal, mas deixa eu ver se eu entendi bem, o Bruno. Vocês pegaram dados publicados pelo próprio SUS e
2: Isso.
0: viram correlações entre esses dados, procuraram responder perguntas em cima desses dados, que eu repito, eram dados já publicados pelo SUS, relatórios do SUS. Foi isso que
2: Isso,
0: fizeram?
2: exatamente. A gente só não fez correlação porque a gente não foi para. A gente não fez uma análise correlativa, foi mais um estudo mais descritivo. Tá? Então a gente fez uma coisa, uma descrição ao longo do tempo, e a gente fez retrospectivo, né? Então a gente pegou do passado esses dados, igual você falou, então a gente pegou os registros oficiais que estão na página do SUS. Tem uma página que chama DataSUS, tem tudo, gente, é aberto, qualquer pessoa pode olhar lá e ver que o nosso estado. O que a gente analisou, ele é público, é do Estado entregando para a população. E aí, o que a gente fez? A gente pegou esses números, a gente olhou um manual de saúde mental que chama SID, tá? É um manual de doenças, tá? Porque usa muito na medicina. E aí a gente pegou o manual que divide os transtornos mentais, então a gente coloca lá depressão, abuso de álcool, essas coisas todas, né? Então a gente separa em diferentes tipos de transtornos que de acordo com o manual, e depois a gente foi vendo taxa de internação. Então, tudo do SUS, DataSUS. Taxa de internação, o tempo médio de permanência que as pessoas ficam internadas, as diferenças de idade, do sexo, da raça, da etnia, tá? Região.
0: Legal. Ô Bruno, mas quando a gente fala em transtorno mental aqui no Brasil, nós estamos falando principalmente de quê? O que que nós estamos falando com mais frequência? Ansiedade, depressão, dependência química.
2: quando a gente vai olhar no transtorno mentais, a gente tem uma incidência, é muito triste, tá, Renata? É, a nossa incidência no Brasil de transtornos de ansiedade e depressão são uma das mais altas do mundo. Ela fica variando, dependendo do estudo, ela varia entre primeira e segunda colocação. Então, o Brasil está entre o primeiro e o segundo colocado, olha só que triste, entre os países com maior índice de depressão e transtorno de ansiedade. Só que esses são transtornos que eles não levam muito à internação, tá? Então, isso não aparece no nosso estudo, mas eu tô falando para vocês, gente, que é muito importante entender. A gente tem no Brasil entre os maiores índices do mundo de transtorno de ansiedade e depressão. No nosso caso, como a gente faz o DataSUS, a gente não olhou, porque é muito difícil, esses são dados que são um pouquinho difíceis com relação ao transtorno de ansiedade e depressão, porque a pessoa não é internada, e a gente olhou a internação, os dados de internação. Aí, nesse caso, o transtorno que mais mostra internação é dentro do espectro da esquizofrenia. Então, esquizofrenia é o que mais teve, foi o maior índice a incidência de internações, mas ela caiu muito ao longo do tempo. Então, de 2008 até 2022, teve uma queda bem bastante, tá? Do nível de internação e tempo de internação. Por que a gente discute nos nossos resultados? Principalmente pela melhora dos medicamentos, os medicamentos reduziram bastante o sofrimento e as crises psicóticas, e a abordagem que a gente faz no Brasil em relação a esses transtornos da esquizofrenia. Agora a gente tem os CAPS, né, que são os CAPS, que os CAPS são muito importantes, que são centros de atendimento psicológicos, psicossociais, que eles são muito importantes para abordar o paciente, acompanhar o paciente sem necessariamente ele ser internado. Porque a internação, ela tem seus problemas, né? A gente não tem casas psiquiátricas onde tem uma boa qualidade de vida. Esse é muito difícil, esse é um desafio que nós temos, tá? De uma humanização grande de hospitais psiquiátricos que é com boa qualidade de vida para esses pacientes, né? Agora, a esquizofrenia então ficou um dos mais altos, ele caiu, mas tem uma coisa que a gente achou interessante, Renato, e é triste também. Transtorno de humor, como depressão e transtorno de ansiedade, tá? Como eu falei, geralmente eles não causam internações, mas nesse caso, nós observamos que, mesmo tendo menos internação que esquizofrenia, por exemplo, o nível de internação de transtorno de humor não cai tanto. Na verdade, em alguns casos, ele até fica resistente. Então, mesmo melhorando as abordagens que a gente fez com transtornos mentais, que funcionam muito bem com esquizofrenia e outros transtornos, com demência, tudo, no caso da depressão e transtorno de humor, depressão e transtorno de ansiedade, já não cai, e principalmente adolescentes do sexo feminino. Então, mulheres jovens, a incidência de transtorno de humor em mulheres jovens, ela começa a ocupar uma posição cada vez mais central, mais forte, porque ela vai mudando assim, ela vai mostrando, ao longo do tempo, mostrou assim, que transtorno da esquizofrenia, do espectro da esquizofrenia, a gente conseguiu melhorar a abordagem e reduzir as internações pela abordagem e pelas medicações, mas na parte do transtorno de humor, como depressão, transtorno de ansiedade, principalmente, de novo, entre as mulheres, existe essa mudança de demanda. Então, não aumentou o número total, mas, igual eu falei, tem uma resistência. Não cai o número de internações por transtornos de humor em mulheres, adolescentes e jovens.
0: Ô, Bruno, o mundo hoje está vivendo aí uma crise. Eu acho que nós podemos chamar uma crise político-ética e moral. Uma Sim. crise sem igual. Por todo o planeta, cidadãos de bem se sentem impotentes para lutar contra o aquecimento global, se sentem impotentes devido a essa tentativa de genocídio com requinte de muita crueldade do povo palestino e mesmo a iminência de uma guerra nuclear. Até que ponto, Bruno, que esse sentimento de impotência aumenta os transtornos mentais?
2: Nossa, essa pergunta é muito boa, Renato. Isso é uma preocupação constante também para quem trabalha com saúde mental. Tem um termo até que chama ansiedade ambiental. Que é uma coisa que vem aumentando principalmente a nova geração. Porque antigamente, é o seguinte, né? Na minha geração, que eu cresci lá na década de 90, né? No ensino médio, eu lembro que a gente ficava muito preocupado com a camada de ozônio. Né? Mas era uma ansiedade que a gente ficava preocupado, mas não era uma ansiedade que a gente vivia aquele momento. A gente tinha informação, eu lembro que eu comprava super interessante, né? A Galileu, eu sempre lia essas revistas, falava dessa preocupação e tal, mas a gente não estava vivendo na pele sobre essas alterações ambientais, né? Que eu ficava preocupado com a camada de ozônio, mas não sentia isso na pele. Agora a gente sente. Então a nova geração está tendo essa famosa, que é um novo traço que a gente vem identificando entre os jovens, que é a ansiedade ambiental, por causa da crise climática, ansiedade por crise climática. Porque eles estão vivenciando algo que talvez a gente já passou do ponto, que a gente não consegue mais parar essa crise ambiental. Então, aumento das tempestades, a variação de temperatura muito alta. Tá, agora já não é uma coisa que era lá na frente. Agora não, agora a gente está vivendo aquilo. E esse aspecto, isso é uma coisa que faz com que as pessoas tenham desesperança. Então, a incidência de transtornos mentais, como ansiedade, depressão, ela é alta com essa geração mais nova, que ela sofre com essa ansiedade, principalmente a ansiedade em relação ao ambiente. Seguindo esse raciocínio também, a gente entra num processo, como você levantou, além do aquecimento global, em relação a essas guerras, né? Então, quando a gente pensa agora com... eu não sei, você fez até pergunta perguntando se é tentativa de genocídio. Eu, honestamente, eu acho que é um genocídio, né? Eu acho que você vai concordar comigo, mas para mim é um genocídio em ação, né? Vem acontecendo, do povo palestino. Então, isso tudo também cria a sensação de que, porque hoje está muito aberto, a gente consegue ver essas informações, elas não passam tanto por filtros, isso cria, obviamente, uma sensação para o cérebro que a realidade daquele genocídio, dessas guerras, dessas crueldades, elas estão aqui do nosso lado, porque o nosso cérebro, a gente vê um vídeo desse, é como se a gente estivesse vivenciando aquele momento real na nossa frente, né? Por isso que a gente fica triste, a gente tem sudorese, e nós somos animais. Eu sei que algumas pessoas, principalmente da turma do Red Pill, essas coisas assim, eles focam muito numa ideia antiga de evolução que seria mais de competição. E, na verdade, a grande vantagem dos primatas é a sociabilidade. O ser humano não tem bons caninos, nosso canino é pequeno, a gente não tem garras, a gente não tem força. Ou seja, nós somos um primata fraquíssimo. Nossa vantagem é ser primatas sociais em grupo. Então, a gente tem muita empatia. E ver esses processos acontecendo criam, sim, sensação de crueldade, de empatia, de crueldade, a sensação de que pessoas estão sendo punidas do nada e que estão morrendo, e vendo crianças, escolas sendo bombardeadas. Isso tudo arrebenta o coração de quem tem empatia, né? Então, nesse caso, também leva ao estresse, leva a transtornos de ansiedade pesados.
0: O Bruno, você citou aí a reforma psiquiátrica. Fala mais pra gente sobre a reforma psiquiátrica e de que forma essa mudança de modelo aparece nos dados que vocês analisaram.
2: Boa. Então, a reforma psiquiátrica é muito interessante porque é um jeito de humanizar mais o ser humano, os pacientes. Então, quando a gente pensa em reforma psiquiátrica, a gente pensa o seguinte: ao invés de internar o paciente, ao invés de colocar ele mais isolado, a gente acaba olhando mais o paciente dentro de um contexto mais ecológico. Olhar como é que o papel da arte ou de melhora do ambiente hospitalar melhora a saúde mental daquele indivíduo, melhora a qualidade de vida daquele indivíduo que está internado. Essa é uma ideia para tirar um pouquinho uma visão que a gente tem, que a gente chama de hospitalocêntrica, que é de colocar aqueles pacientes que estão sofrendo, né, com transtorno mental, para ficarem em hospitais. E vale a pena lembrar o seguinte: não são todos que a gente consegue tirar dentro de uma internação. Internações são necessárias. A nossa luta, quando a gente vai pensar na reforma psiquiátrica, é até que ponto, até onde faz a gente o corte para que essa pessoa seja internada ou não seja internada. E quanto menos possível internação, melhor. Porque a melhora dos pacientes, quando a gente melhora a qualidade de vida desse paciente, com melhores medicamentos, melhor psicoterapia e com mais acompanhamento, é melhor. Isso é interessante. Mas desde que exista uma rede de profissionais que atendam esse paciente. E o que a gente vê é que o modelo CAPS já ajuda bastante. É até uma coisa que, assim, às vezes me incomoda um pouquinho, quando o pessoal faz a piada com o CAPS. Ah, essa pessoa precisa de CAPS. Fazer pejorativo a ideia do CAPS, acho que mais a pessoa vai ter vergonha de ir pro CAPS. Por isso que eu acho que não é legal fazer piadas, falar sobre CAPS, tá? Eu não acho. Mas, bom, aí cada um pensa da sua forma, né? Mas o fato de ter o CAPS já é uma... Já vem demonstrando nos últimos anos que ajuda nessa rede de profissionais para reduzir essas internações. E quanto mais as pessoas tiverem internação e mais cuidado, vai ser melhor. E deixar o mínimo possível para que tenha a internação. E eu acho que esse trabalho mostra para a gente que, aparentemente, pelo menos dentro desses dados, dentro desse período que gente pesquisou, essa abordagem funcionou bastante e reduziu bastante as internações.
0: Beleza! Vamos interromper um pouco essa nossa conversa para ouvirmos uma música. Nosso tema musical de hoje, a vida inspirando a MPB. Vamos começar ouvindo Balada do Louco, música do Arnaldo Batista e Rita Lee com Os Mutantes.

0: Vamos para um rápido intervalo, voltamos já já.
1: Olá, mundo! Desde semana passada estamos com um WhatsApp novo. Anote nosso novo número, 8481-2174. E o prefixo é 31. Mande sua mensagem. Eu espero que o professor Renato já esteja de volta para responder o seu zap dessa semana e da semana passada. Mande-nos sua pergunta, seu comentário, sua sugestão. Indique um tema, uma ideia. Participe da nossa programação. Lembrando que o zap do universo mudou e o número é 8481-2174. E o prefixo é 31. Repetindo, 8481-2174. 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
9: Se você gosta de jogos dinâmicos e cheios de adrenalina, a dica de aplicativo de hoje é o Subway Surfers. Gratuito e um dos jogos mobile mais populares do mundo, ele coloca você no controle de um personagem que corre pelos trilhos do metrô, desviando de trens, pulando obstáculos e coletando moedas pelo caminho. Com gráficos coloridos, trilha sonora animada e atualizações frequentes com novos cenários ao redor do mundo, o jogo mantém o ritmo acelerado e sempre traz novidades. Quanto mais você avança, maior o desafio e a velocidade. O Subway Surfers, SubwaySurfers, Subway Surfers, é gratuito e está disponível para Android e iOS. Eu sou o Pedro Henrique Vieira e essa foi mais uma edição do App do Bom. Nos trabalhos técnicos, Celso Júnior.
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0: Vamos continuar a nossa conversa com Bruno Rezende de Souza, neurocientista da UFMG. Bruno, fala mais dos CAPS pra gente.
10: Esses centros de atenção psicossocial, né, são unidades do SUS, ou seja, são como se fossem clínicas, mas não são clínicas, tá? São unidades do SUS para tratamento, para receber pacientes, indivíduos com transtornos mentais graves, tá? Com transtorno mental e principalmente quando ele é persistente. Então, não é só... eu sei que tem um estereótipo, né, que o pessoal coloca, que seria sobre o uso de álcool, né, o uso de drogas, que realmente o CAPS ajuda muito, tá? Mas ele também para outros, como esquizofrenia, para transtorno de ansiedade, o CAPS ajuda também muito. E aí, uma das diferenças grandes do CAPS é porque ele tem uma equipe multidisciplinar. Multidisciplinar e interdisciplinar, tá, gente? Não é só vários profissionais, mas profissionais que conversam entre si. Então tem psiquiatra, psicólogo, enfermeiro, assistente social, tem um monte de coisas. São profissionais que conversam entre si e o foco principal não é só o tratamento em si, mas o tratamento para que essa pessoa volte para a vida social. Então ele chama de porta aberta, aquele funcionamento de porta aberta que não precisa agendar. O paciente ele vai quando ele está em crise, quando ele está com processos ou problemas graves, tá? Então, a ideia principal dos CAPs é substituir a ideia, os manicômios, né? Como eu falei anteriormente, é hospitalocêntrico, que é centralidade no hospital, de internação. Então, a ideia principal substituir esse modelo para fazer um tratamento, né? Uma abordagem mais comunitária, mais humanizada, fazendo com que essas pessoas consigam, que a gente consiga acolher o paciente, tá? Nessas unidades, mas que ela consiga pelo menos tentar manter a sua vida. Como eu falei, não funciona para todas as pessoas, mas a gente conseguir reduzir bastante essas internações. E para isso, gente, precisa de equipes grandes, equipes com psiquiatras, psicólogos, assistente social, enfermeira, TO, fono, e além do atendimento de receber, tem oficina, tem atendimento familiar. Então é um processo muito humanizado e muito mais próximo do indivíduo, do paciente, daquele indivíduo que está sofrendo. É baseado principalmente nisso. É equipe multiprofissional, tratamento comunitário, acolhimento, então, e reinserção na sociedade, na vida, para não tirar essa pessoa da vida. Porque é o seguinte, acho que é muito bom para as pessoas entenderem. Um dos grandes desafios que a gente tem com pessoas com transtornos mentais é ela voltar para a vida dela. E eu falo, gente, como uma pessoa que tem transtorno mental. Eu tenho transtorno de pânico, de ansiedade, de depressão. E quando eu tive a minha crise, que foi muito pesada, que eu tive que ser afastado, tive que tomar meus medicamentos, psicoterapia e tal, isso há um bom tempo atrás, mais de 10 anos, a volta para o meu trabalho, para a minha vida, depois...

0: somos muito preconceituosos, né, Bruno?
1: Sim.
0: Muito preconceituosos.
1: É demais. É o tom pejorativo, mas é aquela coisa de novo, né, Renato? Eu acho que é muito legal a gente pensar nisso. É quando se a gente desumaniza as pessoas e a gente coloca elas apenas como capital, né? Ou como um objeto de retorno financeiro ou algo que faz produção para a sociedade, a gente fica muito preocupado, né? Porque quando você está com sofrimento mental, você se sente incapaz das coisas. E aí as pessoas olham para você e olham para você como se fosse uma pessoa frágil, uma pessoa improdutiva, uma pessoa preguiçosa. Hoje, infelizmente, muitas das religiões colocam para gente que é porque você não foi na igreja, né? E quantas pessoas têm transtornos mentais que vão na igreja, né? Ou a pessoa coloca, você não está tendo força de vontade. Quantas pessoas têm muita força de vontade? No meu caso, eu sempre tive muita força de vontade, eu sempre fui muito agitado, faço muitas coisas, já joguei futsal profissional na vida, né? Fiz carreira científica, essa coisa toda, mas quando o transtorno chega, chega, batendo. Só que as pessoas olham para quem tá com transtorno, com sofrimento mental, com transtorno mental, olha para elas assim, como se fosse uma pessoa frágil, vulnerável e uma pessoa improdutiva e preguiçosa. Então, isso faz com que as pessoas que estão sofrendo tenham medo de mostrar. E aí eu falo assim, de experiência anedótica, né, do que eu passei, eu fiquei com muito medo, eu fiquei com medo de falar para os meus colegas da UFMG, colegas professores que trabalham até com transtornos mentais, trabalham com saúde mental, essa coisa toda. Eu fiquei com vergonha, porque eu não queria mostrar para eles que eu estava tendo dificuldades. Eu não queria mostrar para eles eu não queria me sentir vulnerável perante meus colegas. Eu queria mostrar para eles que eu era competente. Eu tinha acabado de passar no UFMG. Eu tinha 3, 4 anos só que eu era professor. Então eu queria mostrar que eu era competente, que eu era uma pessoa extremamente produtiva, cientificamente falando. Só que eu estava com vergonha. Então eu estava sofrendo muito forte, e eu fiquei com vergonha de mostrar esse lado meu, do transtorno mental, para os meus colegas. E eu fui muito bem acolhido, muito bem acolhido. Os meus colegas foram fantásticos. O chefe de departamento na época é hoje um grande amigo, e o André, chama André Massicini, ele foi um professor, era o professor chefe de departamento, e ele falou: Bruno, se cuida. E ele trabalha, ele é neurocientista também. Ele falou: Bruno, não, é hora de você se cuidar, você vai voltar, né? Você não tá conseguindo pensar direito no momento, você tá com ansiedade, essas coisas todas, mas você sabe que você vai voltar. Ele me acolheu muito bem, aí eu fui pro setor de saúde mental e pronto, melhorei. E hoje eu não tenho mais, tem mais de 10 anos que eu não consigo, que eu não tive nenhuma, né? Nenhum afastamento, nada disso, e eu aprendi a lidar com o meu transtorno também. Essa é outra coisa que é muito importante. Eu aprendi a lidar. Aí faço uma meditação, apressei identificar quando eu estou com próximo de ter uma crise. Eu converso. Outra coisa, Renato, que eu acho que é muito legal que você levantou aqui agora, eu não tenho vergonha mais. Então, eu conto para os meus alunos. Isso é muito interessante, porque vários deles falam: Nossa, professor, nunca imaginei que é um professor com, né, doutorado, fez pós-doutorados, e, né, faz pesquisa e publica artigo, ganha prêmio, tal, tal, tal. E tem transtorno. Eu falei: Tá vendo? Nós somos humanos, né? Você também, você está passando por isso, mas você vai chegar lá na frente, vai ficar ainda melhor do que eu. Então, o fato de eu comentar e de falar humaniza e tira o estereótipo, deixa de ser pejorativo. Então, a brincadeira para quem depois pode ficar com vergonha de usar um CAPS, por exemplo, pode fazer com que essa pessoa depois ela não busque ajuda. Então, como eu falei, eu sei que é brincadeira, eu entendo a brincadeira, não estou falando que é proibido, mas eu acho que vale a pena pensar nas consequências das brincadeiras para pessoas que estão em sofrimento ou que podem entrar em sofrimento. Afinal, a gente sabe que piadas também influenciam as formas da gente pensar, né? Então, eu fico preocupado com isso.
0: Ô Bruno, para terminar, que mensagem você gostaria de deixar para os ouvintes, ou que convivem com sofrimento emocional, ou que tem alguém na família passando por um transtorno desses?
1: Ah, meu recado para todo mundo é: busquem ajuda, gente. Busquem ajuda, seja ajuda por profissionais psiquiátricos ou psicólogas. Psiquiatras e psicólogos, busquem, não fiquem só num ou só no outro. Existe tratamento, a pessoa. Você não precisa sofrer, é lógico, demora, não são coisas fáceis de passar. A gente vive num mundo muito hostil e um mundo que exige muito da gente. Então, nós já somos sobreviventes de estar nesse mundo do jeito que ele está, tá? Então, a gente precisa dessas ajudas, lembrar que nós somos primatas sociais e que a gente tem que ter empatia e que existem, além do

0: do apoio familiar, dos amigos, a gente também tem profissionais que nos ajudam nesses transtornos mentais. Lembre-se, vocês não são frágeis, vocês não são vulneráveis, e vocês não são. Quem sofre com isso não está errado, não está sendo punido por nenhuma entidade ou nada disso, tá? Não é falta de religiosidade, nada disso. Pelo contrário, são problemas mentais, problemas físicos de verdade. Então busquem ajuda e lembre-se que a gente está sempre um pelo outro, e isso vai valer muita pena para todo mundo. Um dia eu vou precisar de vocês, vocês vão precisar de mim também, e a gente tem esses profissionais para nos ajudar.
1: É isso aí, Bruno. Parabéns. Mesmo.

0: nós conversamos com Bruno Rezende de Souza, neurocientista do Instituto de Ciências Biológicas da UFMG e colaborador do nosso programa quando o assunto é o cérebro. Um abraço astronômico, Bruno!
1: Um grande abraço para todo mundo!

0: Diz aí, Isabela, o que você está querendo saber sobre as galáxias?
1: Professor, todas as galáxias são iguais? Todas têm a mesma aparência?
0: Não, as aparências das galáxias variam muito. Rigidamente falando, Isabel, não existe uma galáxia igualzinha à outra. Agora, em linhas gerais, existem três tipos de galáxia. Ou seja, nós dividimos as galáxias em três categorias, e essas categorias dizem respeito justamente às formas das galáxias. São as galáxias que nós chamamos de espirais, elípticas e irregulares. As galáxias espirais são galáxias em que a esmagadora maioria das estrelas, a esmagadora maioria dos gases, da poeira, ficam em um plano, em um disco com raio inúmeras vezes maior do que a espessura dele. E nesse disco aparecem essas estruturas que nós chamamos de braços espirais da galáxia. São regiões onde existe maior adensamento de material. Já as galáxias elípticas, elas lembra uma bola de futebol norte-americano. Seria como que uma esfera meio alongada ou meio achatada. E as galáxias irregulares, como o próprio nome diz, não têm formas bem definidas. São parecidas, por exemplo, com as nuvens da nossa atmosfera. A nossa galáxia, que nós chamamos de Via Láctea, é uma galáxia do tipo espiral.
1: As galáxias são imensas, né, professor? Todas as galáxias têm mais ou menos o mesmo tamanho?
0: Também não, Isabela. Os tamanhos das galáxias variam muito de galáxia para galáxia. Olha, as galáxias espirais, elas têm diâmetro que variam de por volta de 20 mil anos-luz a pouco mais de 100 mil anos-luz. A nossa galáxia, Via Láctea, com 100 mil anos-luz, e acreditamos entre 200 e 250 bilhões de estrelas, é uma grande galáxia espiral. As galáxias elípticas, elas podem ser muito menores ou muito maiores que a Via Láctea. As galáxias elípticas, elas variam de supergigantes, com diâmetros aí da ordem de milhões de anos-luz, até as galáxias elípticas anãs, que são as mais comuns do universo. As elípticas anãs têm poucos milhares de anos-luz de diâmetro. E as galáxias irregulares, em geral, elas são pequenas, também com alguns poucos milhares de anos-luz de extensão. E algumas poucas grandes galáxias irregulares que nós conhecemos, elas são, em geral, resultado de colisões entre galáxias.
1: Professor, anos-luz é uma unidade de distância, não de tempo, certo?
0: Certo.
1: Ele representa a distância que a luz percorre em um ano no vácuo.
0: É isso aí. Um ano-luz corresponde à distância que a luz percorre em um ano. E isso equivale a aproximadamente 9,5 trilhões de quilômetros. Um ano-luz é uma unidade de distância muito grande. Ó, para você ter uma ideia, Isabel, a luz gasta 8 minutos para sair do Sol e chegar até aqui na Terra. Ou seja, nós podemos dizer que a distância Terra-Sol é de 8 minutos-luz. 8 minutos corresponde a 16 milésimos de milésimos do ano. Nós então podemos dizer que a distância Terra-Sol é de 16 milésimos de milésimos de ano-luz. Essa unidade de distância ano-luz tem um sentido físico muitíssimo interessante, que é o seguinte: se nós estamos vendo um objeto que está a um ano-luz de distância de nós, nós vemos esse objeto como ele era há um ano no passado. Se nós vemos um objeto que está a 50 anos-luz de nós, nós estamos vendo esse objeto como ele era há 50 anos no passado. E assim por diante.
1: Beleza. Eu já ouvi falar em galáxia anã. O que é uma galáxia anã, professor?
0: Nós chamamos de galáxia anã a galáxias com poucas centenas de anos-luz de extensão e com até alguns poucos bilhões de estrelas. Elas também se dividem em irregulares, espirais e elípticas, sendo que as elípticas anãs, elas por sua vez se subdividem em simples, compactas e esferoidais. As galáxias elípticas anãs, Isabel, são o tipo de galáxia que nós mais encontramos no universo, o tipo de galáxia mais comum aí pelo universo afora.
1: Então, a nossa galáxia é uma galáxia do tipo espiral.
0: É isso aí, a nossa galáxia do tipo espiral, com aproximadamente 100 mil anos-luz de diâmetro, e tem entre 200 e 250 bilhões de estrelas. Olha, Isabela, tem alguns pesquisadores que admitem a hipótese desse número ser bem maior, podendo chegar a 400 bilhões de estrelas. Olha, para termos uma ideia da quantidade de estrelas da nossa galáxia, veja só. Considerando que a nossa galáxia tem, então, entre 200 e 250 bilhões de estrelas, se nós fôssemos contar uma a uma essas estrelas, gastando um segundo por estrela, nós levaríamos entre 6.300 e 8.000 anos para fazermos essa contagem. Ou então, imagina uma dessas piscinas olímpicas cheia de areia fina, essa areia usada na construção civil, para remate na construção civil. O número de estrelas na nossa galáxia corresponderia mais ou menos ao número de grãozinhos de areia lotando essa piscina olímpica.
1: Mas, professor, como sabemos que a nossa galáxia é do tipo espiral se nós não a vemos?
0: Ô Isabela, quem diz que nós não vemos a nossa galáxia? Nós vemos sim. Olha, você já viu, você, caro ouvinte, já viu uma faixa esbranquiçada e cheia de estrelas que corta o céu de fora a fora? A luz dessa faixa é muito tênue, o que faz com que a gente não consiga ver essa faixa de dentro de uma grande cidade. Mas nós chamamos essa faixa de Via Láctea, ou Caminho de Leite, o nome dado pelos gregos de muito antes de Cristo. Mas hoje, ô Isabela, nós sabemos que essa faixa é nada mais, nada menos do que a visão que nós temos da nossa própria galáxia, vendo a nossa galáxia de onde nós estamos, de dentro dela. E é justamente por vermos a nossa galáxia como uma faixa que nós sabemos que ela é uma galáxia do tipo espiral. O plano ou disco da nossa galáxia coincide justamente com essa faixa que vemos no céu. Olha, somente uma galáxia do tipo espiral poderia nos dar essa visão de uma faixa nos envolvendo, pois somente as galáxias espirais têm as suas estrelas concentradas em um plano. Se a nossa galáxia fosse de algum outro tipo, nós veríamos as estrelas igualmente distribuídas em todas as direções à nossa volta, e não apenas ali em um plano, nos dando a visão desta faixa nos envolvendo. Olha, eu acho uma pena que muita gente nunca viu essa faixa no céu. Se você nunca viu essa faixa no céu, caro ouvinte, procure vê-la. Ela é linda. De dentro de Belo Horizonte você não vai conseguir. Mas daqui perto de Belo Horizonte mesmo, numa noite boa, numa noite sem poluição, sem umidade no céu, facilmente a gente distingue essa faixa no céu. Os gregos antigos davam o nome a essa faixa de Via Láctea, Caminho de Leite. E hoje, por nós sabermos que essa faixa corresponde nada mais, nada menos do que a visão que nós temos da nossa própria galáxia, vendo a nossa galáxia daqui onde nós estamos, nós também chamamos a nossa galáxia de Via Láctea.
1: Professor, desde quando sabemos que as galáxias existem?
0: Isabela, a partir do século XVII, vários astrônomos começaram a notar entre as estrelas determinados corpos difusos e extensos. As estrelas são pontos de luz. Esses corpos mais pareciam algodãozinhos luminosos. Esses corpos passaram a ser chamados genericamente de nebulosas. Até o início do século passado, já haviam sido catalogadas cerca de 15 mil nebulosas. Algumas delas haviam sido corretamente identificadas como aglomerados estelares, ou seja, um número muito grande de estrelas que a gente não consegue ver individualmente as estrelas. Vemos então a luz de uma estrela misturada com a luz de várias outras, nos dando então uma visão como de um algodãozinho luminoso no céu. Mas a maioria continuava uma incógnita, a começar pela distância dessas nebulosas até nós. Olha, há coisa de 100 anos atrás, uma das grandes discussões da astronomia era se as nebulosas espirais eram objeto da nossa galáxia ou não. Um famoso debate foi realizado pela Academia Norte-Americana de Ciências, e isto há por volta de 100 anos atrás, mas não conseguiram resolver a questão. Até que, em 1923, o Edwin Powell Hubble, astrônomo norte-americano, que deu o nome ao telescópio espacial, ele obteve evidências experimentais de que essas chamadas nebulosas espirais eram galáxias independentes. O Hubble, ele conseguiu identificar uma estrela variável, uma estrela do tipo Cefeide, na até então chamada nebulosa de Andrômeda. As Cefeides são estrelas muito interessantes, são estrelas variáveis. E o que tem de muito interessante é que a frequência da variação da luz dessa estrela tem a ver com a luminosidade absoluta da estrela, ou seja, com a luz emitida pela estrela, se nós estivermos vendo a estrela lá de perto de onde ela está. O Hubble conseguiu identificar essa estrela variável do tipo Cefeide, então chamada nebulosa de Andrômeda. A partir daí, conseguiu determinar a distância dessa nebulosa nossa. Ou seja, aquela estrela, ela está sendo vista aqui com tal brilho, com tal magnitude. Mas ela, lá onde ela está, o brilho dela é tal, o brilho absoluto dela é tal. Com isso aí, então, pode-se determinar a distância da estrela até nós. Como a estrela está nessa nebulosa de Andrômeda, foi possível então determinar a distância dessa nebulosa de Andrômeda até nós. Desta forma, o Hubble conseguiu então determinar que essa nebulosa que estava lá em Andrômeda, era um objeto fora da nossa galáxia. Era, na realidade, uma galáxia independente. Ele determinou que essa nebulosa de Andrômeda está a 2,2 milhões de anos-luz de nós, ou seja, uma distância muito superior ao diâmetro da nossa própria galáxia, que já era, na época, estimado em aproximadamente 100 mil anos-luz. Desta forma, ficou então provado que até então chamada nebulosa de Andrômeda é, na realidade, um sistema estelar independente, ou seja, é uma outra galáxia.
1: E quantas galáxias existem no universo, professor?
0: Puxa, Isabela, isso aí é um número muito difícil de se obter. Olha, até há pouco tempo atrás, com base em observações do telescópio Hubble, nós acreditávamos que haviam entre 170 bilhões e 2 trilhões de galáxias aí por todo o universo. Agora, estudos mais recentes, com dados obtidos pelo telescópio James Webb, elevam esse número para até 20 trilhões. Ou seja, é possível que nós tenhamos 20 trilhões de galáxias no universo e, quem sabe, até mais. Vamos falar um pouco do céu? Você, caro ouvinte, você tem o costume de olhar para o céu? Você já deu uma olhada no céu hoje? Aqui conosco, Hugo Estrela, o rapaz do céu.
2: Olá, mundo!
0: Tudo beleza, Hugo?
2: Tudo ótimo, professor.
0: Diz aí, Hugo, o que que você está indicando para o ouvinte ver a olho nu esse final de semana no céu?
2: Então, nesse domingo, a Lua está minguante. Ela está com aproximadamente 14% da sua face iluminada pelo Sol voltada para a Terra. Ela nasceu hoje às 2h35 da manhã e está se pondo às 16 horas. A Lua está na constelação de Capricórnio. Quanto aos planetas visíveis a olho nu, assim que escurece, Júpiter está muitíssimo brilhante, a cerca de 45 graus acima da linha do horizonte, na direção norte. Ele está na constelação de Gêmeos e se põe a 1 hora da manhã. Já Vênus também está começando a aparecer bem brilhante, também logo após o pôr do Sol. Está aparecendo como estrela vespertina, ou seja, no final das tardes. Ele está a cerca de 10 graus acima da linha do horizonte, na direção em que o Sol se põe, e está se pondo por volta das 19h05. Já no finalzinho da noite, uma conjunção bem bonita entre Marte e Mercúrio, que estão nascendo lado a lado às 5 horas da manhã. Porém, ainda estão um pouco difíceis de ver, por estarem pouco brilhantes e próximo do Sol, olhando daqui da Terra. É necessário um bom campo de visão na direção leste para conseguir observar essa conjunção. Os dois estão na constelação de Aquário. Já Saturno está muito próximo do Sol, olhando daqui da Terra, para poder ser visto.
0: É, caro ouvinte, quando o assunto é ciência, o tempo passa rápido demais. Infelizmente, estamos no horário de encerrar o universo deste mundo. Nosso tema musical de hoje, a vida inspirando o MPB. Há pouco ouvimos Paciência, música do Dudu Falcão e Lenine com o Lenine. Vamos deixá-los ouvindo O Que É O Que É, música do Gonzaguinha com Gonzaguinha. Até domingo que vem, mundo! Um abraço astronômico para todos vocês e vamos zelar pelo nosso planeta, gente!

0: Lembrando que o Zap do Universo mudou e o número é 84812174 e o prefixo é 31. Repetindo, 84812174 e o prefixo 31.
1: O Universo.
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1: 9:02.
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6: Olá, Brasil. Manhã gostosa de domingão com a nossa Inconfidência. Estamos na AM 880 e também na FM 100,9. A partir de agora, onde quer que você esteja, eu sou o Cristiano Batista. Juntamente comigo, a nossa querida Débora. Débora, tudo bem, Débora?
7: Tudo ótimo. Um bom dia para você, Cristiano. Um ótimo dia também para você, querido ouvinte, que está aí ligadinho onde quer que você esteja. Que é um programa interativo e quem faz a programação é você. E para participar é muito simples, mande um áudio de até um minuto para o nosso número no WhatsApp dizendo o seu nome, de onde você fala, a música que você quer ouvir, para quem você quer dedicá-la. A nossa produção vai receber e a sua voz aparece em nosso próximo programa, não é mesmo, Cristiano?
6: Exatamente, anote o nosso telefone 319-8276-2663, 319-8276-2663, diga o seu nome, de onde você fala e também o seu pedido musical. Bora ser feliz? Bora começar então, Débora.
7: Com certeza, Cristiane, a gente começa atendendo ao pedido aqui da Ângela, nossa ouvinte de Contagem. Um abração, Ângela.
8: Bom dia a todos, sou Ângela de Contagem. Por favor, Maria Bethânia, tocando em frente. Obrigada.

0: Você conferiu Maria Bethânia tocando em frente. Este foi o pedido da Ângela lá de Contagem. Alô, Ângela, um abraço para todos aí de Contagem, sempre ligados com a gente. É o nosso Onde Quer Que Você Esteja, pela nossa Inconfidência. Excelente manhã de domingo para você que nos acompanha. Vamos agora à participação que vem lá do bairro Acaiaca, do nosso querido Antônio.
1: Olá, ouvintes da Rádio Inconfidência, a melhor rádio do Brasil. Aqui quem está falando é o Antônio, sou morador do bairro Acaiaca aqui em Belo Horizonte. Ei, Débora, Cristiano, grandes apresentadores. Eu gostaria de pedir a música Iluminado com o nosso saudoso Vanderly. E essa música vai para o meu filho Marcos, que vai fazer aniversário. Uma boa semana a todos, que Deus abençoe e fui!

0: Você acabou de ouvir Vanderly Iluminado. Esse foi o pedido do Antônio, nosso ouvinte do bairro Acaiaca, quem a gente agradece a participação. Uma ótima manhã de domingo para você. Seja sempre muito bem-vindo aonde quer que você esteja. E agora chegando mais uma participação, que é do Pablo, nosso ouvinte de Volta Redonda. Um abração, Pablo. Obrigada pela mensagem.
1: Bom dia, amigos de Minas Gerais. Aqui é o Pablo, de Volta Redonda, estado do Rio de Janeiro. Estou ouvindo pelas ondas curtas. Queria ouvir a música Casinha Branca, de Gilson. Grande abraço, bom domingo para todos.

0: Tá aí pra você, Gilson, Casinha Branca. E este foi o pedido do Pablo, lá de Volta Redonda. Alô, Pablo, grande abraço, obrigado aí pela participação. Um abraço pra todos aí de Volta Redonda, sempre ligados com a gente. É o nosso Onde Quer Que Você Esteja, pela nossa Inconfidência AM880 e também na FM 100,9. Vem chegando agora um pedido lá de Sabará, do Manuel Dias.
1: Bom dia. É, eu gostaria de ouvir a música Gal Costa, Revolta Olodum. Muito obrigado, Manuel Dias de Sabará.

0: Você acabou de ouvir Gal Costa, Revolta Olodum. Esse foi o pedido do Manuel Dias, nosso ouvinte de Sabará. Obrigada, Manuel Dias, pela sua participação. Uma linda manhã de domingo para você, ótimas vibrações para você que sintoniza onde quer que você esteja em nossa rede Inconfidência de Rádio. Agora você vai conferir a mensagem do Tião Garcia, lá de Ilhabela. Um abração para você, Tião Garcia.
1: Bom dia, família Inconfidência, programa onde quer que esteja. É o Tião Garcia de Ilhabela. Eu gostaria de ouvir uma música, Paula Fernandes, Pássaro de Fogo. Ofereço para a família Garcia. Muito obrigado e tenha um bom domingo.
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0: Paula Fernandes, Pássaro de Fogo. Esse foi o pedido do Tião Garcia, lá de Ilha Bela, sempre participando aqui conosco. Alô, Tião, bom dia, bom início de semana para você. Sempre com você pela nossa Inconfidência, música boa a todo momento. Bom dia, bom início de semana com boas vibrações sempre. Agora com a participação do Antônio, lá de Caratinga.
1: Bom dia, a Débora, Cristiano, Antônio de Caratinga, ligando para pedir Elis Regina, aí do Clube da Esquina, a música Nada Será Como Antes. Obrigado, Antônio de Caratinga, e eu desejo a todos de bom gosto musical, ok? Antônio de Caratinga, obrigado.

0: imagina nada será como antes. Esse foi o pedido do ouvinte Antônio de Caratinga, a quem a gente agradece a mensagem. Agora vamos para um breve intervalo e voltamos já já. 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
4: Cinema em Minas está no ar. O cinema mineiro ganha destaque internacional com Nosso Segredo, o primeiro longa-metragem dirigido pela atriz e dramaturga mineira Grace Passou. O filme teve estreia mundial no Festival de Berlim, um dos mais importantes festivais de cinema do mundo, e foi selecionado para a mostra competitiva Perspectives. Filmado em Belo Horizonte, Nosso Segredo conta a história de uma família negra que tenta reconstruir sua rotina depois de uma perda. Enquanto cada integrante enfrenta o luto à sua maneira, o filho mais novo guarda um segredo que pode revelar as raízes das dores da família. E a partir do dia 27 de agosto, o filme chega aos cinemas de todo o Brasil pela sessão vitrine Petrobras. Em BH, a estreia ganha uma sessão especial no Unacine Belas Artes, no dia 27, às 8h30 da noite, com a presença de Grace Passou e da equipe, seguida de debate. Nosso Segredo, de Grace Passou, a partir do dia 27 de agosto, nos cinemas de todo o Brasil. Mais informações em @sessãovitrine. Cibele Bustamante para o Cinema em Minas, produção Cibele Bustamante, edição Hernani Andrade, diretoria de audiovisual e produtos digitais.
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Meu nome é Geraldinho, falo aqui da cidade de João Molevar, de Minas Gerais. Gostaria de pedir a música composta por Miltinho de Berto, na voz de Paulinho Pedra Azul, O Amor. Muito obrigado.

0: Paulinho Pedra Azul, o amor. E este foi o pedido do Geraldinho, lá de João Molevade. Alô, Geraldinho, um abraço para todos aí de João Molevade, sempre ligados com a gente. Onde quer que você esteja, pela nossa Inconfidência, manhã gostosa de domingão, agora vem chegando a participação que vem lá de Curvelo, do nosso querido Miguel.
1: Bom dia, Rádio Inconfidência. Bom dia, ouvintes. Aqui é o Miguel, de Curvelo. Bonita cidade, Curvelo. Ô, Débora Rajão, eu gostaria de ouvir Simone Guimarães, a música Barroco, por gentileza. Um grande abraço, um bom domingo a todos. Tchau, tchau.

0: Simone Guimarães, Baião Barroco. Esse foi o pedido do ouvinte lá de Corvelo, Miguel. Um abração, Miguel. Você está ligado no Onde Quer Que Você Esteja. Obrigada pela sua companhia aqui em nossa rede Inconfidência de Rádio. Agora mais uma mensagem do Daniel, lá de São João del Rei. Vamos ouvir.
1: Bom dia a todos os ouvintes de bom gosto da Rádio Inconfidência. Aqui é Daniel de São João del Rei e eu queria ouvir Carta à República com Milton Nascimento. Muito obrigado, bom dia.

0: Milton Nascimento e o Akiti, Carta à República. E este foi o pedido do Daniel, lá de São João del Rei. Bom dia, Brasil. Bom dia, BH. Muito bom dia para você. Bom domingão. Agora a participação que vem lá de Cabo Frio, do nosso querido Washington.
1: Bom dia, meus amigos do programa Onde Quer Que Você Esteja, da Rádio Confidência de Belo Horizonte. Aqui quem fala é Washington, Cabo Frio, região dos Lagos, estado do Rio de Janeiro. Se possível, gostaria de ouvir com Gonzaguinha, com as pernas no mundo. Obrigado, fique com Deus.

0: A gente tocou pra você Gonzaguinha e Martinho da Vila com A Perna no Mundo. Esse foi o pedido do Washington, nosso ouvinte de Cabo Frio. Um abração pra você, Washington. Seja muito bem-vindo aqui aonde quer que você esteja. Uma excelente manhã de domingo pra você, uma linda semana. E agora a gente vai registrar o recadinho da Marcilene Assis, que é nosso ouvinte lá de Pequim. Um abração, Marcilene.
1: Bom dia, Débora Rajão, Cristiano Batista. Sou Marcilene de Pequim. Desejo a todos nós feliz domingo, que seja cheio das bênçãos de Deus e saúde para todos nós. Parabéns pelo lindo programa que nos alegra todos domingos. É tudo de bom. E eu gostaria de ouvir Verônica Sabino demais. Ofereço para Fafá, Mário Penedo, Juliana Juju, do bairro Inconfidentes, para todos os ouvintes, para todos vocês da Rádio Inconfidência. Tchau, tchau. Fique com Deus.

0: Verônica Sabino, demais. E este foi o pedido da Marcilene Assis, lá de Pequi. Alô, Marcilene, obrigado aí pela sua participação. Sempre qualidade, música boa, onde quer que você esteja. Domingão é só sucesso por aqui. Agora, com a participação da Kátia, lá do Barreiro.
1: Bom dia, ouvintes da Brasileiríssima. Meu nome é Kátia, sou do Barreiro, em Belo Horizonte. Eu queria ouvir a música N, de Nando Reis, do álbum Sim e Não. Quero dedicar essa música aos meus filhos Gabriel e Lorena. Um beijo a todos.

0: A gente tocou pra você Nando Reis, N. Esse foi o pedido da ouvinte Kátia do Barreiro.
1: Final do nosso Onde Quer Que Você Esteja de hoje. A você um grande abraço, obrigado pelo carinho de sempre, pela audiência de sempre. Anote o nosso telefone, 319-8276-2663, 319-8276-2663. Diga o seu nome, de onde você fala e também o seu pedido musical. O nosso produtor Gabriel Basile está a postos para receber o seu pedido. Semana que vem tem mais, né, Débora?
0: Com certeza, Cristiano, valeu e olha, obrigada. E você, querido ouvinte que ficou ligado, que mandou mensagem, uma linda semana pra você, tudo de bom. E a gente lembra que a produção é do Gabriel Basílio e os trabalhos técnicos do Aguinaldo Silva. Um beijo grande, tudo de bom e até a próxima. Tchau.
1: Tchau, tchau.
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4: 10 e 2. 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
11: Olá, domingo, dia 23 de agosto de 2026. Bom ter você conosco. Está no ar o programa que te faz viajar pela vida e pela obra de artistas que são ícones da nossa MPB. Eu sou Regina Pala, produção é de Gabriel Basílio, sob supervisão de Júnior de Castro. Seleção musical de Maria Lúcia Carneiro. Trabalhos técnicos de Rodrigo Carlos e Nilda Mendes. Hoje homenageamos Paula Toller, cantora e compositora, que completa neste domingo, dia 23 de agosto, 64 anos de vida. Você vai conhecer curiosidades sobre essa artista muito importante para a música do nosso país. Fique conosco!

0: Paula Toller e o Kid Abelha no Coletânea de hoje. Eu Só Penso em Você, de Jorge Israel e Paula Toller. Deus Apareça na Televisão, de Jorge Israel, Sérgio Dias e da própria Paula. Quero Te Encontrar, de Claucirley Souza. E abrindo hoje o programa, Como Eu Quero, de Leone e Paula Toller.
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0: Nascida no Rio de Janeiro em 1962, Paula Toller foi criada pelos avós paternos, que ouviam música clássica como Bach e Mozart. Esse seu contato despertou seu interesse pelo canto lírico desde cedo. Além dos clássicos, Paula também era fã dos Beatles, a única banda de rock liberada pelo avô. Antes da fama, Paula Toller estudou desenho industrial e comunicação visual na PUC-Rio. Lá conheceu Leone, seu namorado e primeiro parceiro musical, que a levou aos ensaios da banda, que depois viraria o Kid Abelha. Ouça agora Saúde.

0: Paula Toller e o Kid Abelha no Coletânea de hoje. Você ouviu Educação Sentimental 2 de Leone, Paula Toller e Herbert Viana. Também Virgem, canção de Marina Lima e Antônio Cícero. Nada Sei, de Paula e Jorge Israel. E Saúde, Só Love, de Rita Lee, Carvalho, Claudinho e Buchecha. Voltamos já, não saia daí.
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4: Está em cartaz na vitrine do Teatro Marília a exposição O Trajeto do Afeto, da artista visual, designer, produtora cultural e curadora musical Paloma Parentoni. Quem fala sobre a instalação é Paula Sena, diretora de promoção das artes da Fundação Municipal de Cultura.
5: A instalação convida quem passar pela Avenida Alfredo Balena a desacelerar por alguns instantes e experimentar uma relação mais sensível com a cidade. Tendo barco

0: Pedro Henrique Vieira e essa foi mais uma edição do Plug. Nos trabalhos técnicos, Washington Bittencourt.
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2: Um momento decisivo na carreira de Paula Toller aconteceu quando ela assistiu a uma apresentação da banda Gangue 90 e as Absurdetes, com a música Perdidos na Selva. O grupo tinha um coro de vozes femininas e impressionou a cantora, que decidiu seguir aquele estilo musical. Em 81, Paula entrou oficialmente como vocalista e letrista da banda Kid Abelha. Em 82, o grupo lançou o primeiro sucesso, Distração. Depois vieram Fixação, Como Eu Quero e Alice, no disco Seu Espião, de 1984. Em 85, a banda já se apresentava em festivais no Brasil e no exterior, com versões em espanhol de seus sucessos. Chegando Lágrimas e Chuva.

banda Kid de Abelha, Te Amo Pra Sempre, de Jorge Israel e Paula Toller. Antes, Pintura Íntima, de Leone e Paula Toller. Por Que Não Eu, de Leone, Paula e Herbert Viana. E Lágrimas e Chuva, música do Bruno Fortunato, Leone e Jorge Israel. Muito além dos palcos, Paula Toller também se dedicou à literatura. Em 2015, lançou o livro infantil 8 anos, inspirado na música que compôs para o filho Gabriel. A canção também ganhou destaque na voz de Adriana Calcanhoto em 2004. Paula Toller ficou quase 35 anos à frente do Kid de Abelha e construiu uma sólida carreira solo. Ao todo, vendeu mais de 9 milhões de discos no Brasil e coleciona sucessos que marcaram o pop nacional. O trabalho mais recente é Paula Toller ao vivo, Amorosa, lançado em 2024 em celebração aos 40 anos de carreira. Ouça agora com Paula Toller cantar.

0: banda aqui de Abelha, Eu Tive um Sonho, de Jorge Sael e Paula Toller. Também da dupla Peito Aberto, ainda Solidão Que Nada, de Cazuza, Jorge Sael e Nilo Romero, e Cantar, da obra de Godofredo Guedes. Finalzinho do Coletânea deste domingo, você ouviu música e, claro, curiosidades sobre Paula Toller. Obrigada a você, ouvinte, que nos acompanhou durante esta viagem. Domingo que vem a gente volta, a partir das 10 da manhã. Eu sou Regina Pala, a produção foi de Gabriel Basílio, sob supervisão de Júnior de Castro. Seleção musical de Maria Lúcia Carneiro. Trabalhos técnicos, Rodrigo Carlos e Nilda Mendes. Grande abraço, aproveite bem o seu domingo. Até mais.
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2: 11:05.
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2: Olá Brasil, olá! Manhã gostosa de domingão. Bora dividir fortes emoções musicais no nosso Aguenta Coração. Lembrando que estamos em rede pela AM880 e também FM 100,9. Eu sou Cristiano Batista, vamos juntos até o meio-dia. O melhor da música brega de todos os tempos começa a partir de agora e começamos muito bem com Reginaldo Rossi.

0: Aí pra você, Amado Batista, estrela dos meus sonhos. Nando Reis, Todos Estão Surdos, de Roberto e Erasmo Carlos. Roberto Carlos, de Antônio Marcos e Mário Marcos, Como Vai Você? E a primeira com Reginaldo Rossi, Em Plena Lua de Mel, de Reginaldo Rossi.
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0: Sempre qualidade, música boa a todo momento pela nossa Inconfidência, AM880 e também FM 100,9. Bom dia, bom dia, bom dia. Vem chegando, Vando.

0: Vanderleia, eu já nem sei de Roberto Correia e Silvio Som. Diana, foi tudo culpa do amor de Diana e Odair José. Vando, Divando e Pedrinho Medeiros, Chora Coração. 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
3: Se você gosta de desafios rápidos que testam reflexo e raciocínio, a dica de aplicativo de hoje é o Arrows. Gratuito e com proposta minimalista, o jogo trabalha com setas e direções que exigem atenção total do jogador. A cada fase, você precisa tocar na direção correta no momento certo, acompanhando o ritmo e evitando erros. Apesar da aparência simples, o Arrows fica cada vez mais desafiador, estimulando a coordenação motora, concentração e agilidade mental. É aquele tipo de jogo ideal para partidas curtas, perfeitas para preencher pequenos intervalos do dia. O Arrows, A-R-R-O-W-S, é gratuito e está disponível para Android e iOS. Eu sou o Pedro Henrique Vieira e essa foi mais uma edição do App do Bom. Nos trabalhos técnicos, Celso Júnior.
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0: 11h33.
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0: É qualidade, é emoção, é música boa a todo momento. É o nosso Aguenta Coração pela nossa Inconfidência. Bom dia, bom dia. Bom início de semana para você. Vem chegando os VIPs.

0: Bárbara Eugênia, Gosto de Maçã, de Vando, Amelinha, Mulher Nova, Bonita e Carinhosa, de Zé Ramalho e Otacílio Patriota, Os VIPs, A Volta de Roberto e Erasmo Carlos.
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0: É festa, qualidade, é alto astral, é o nosso Aguenta Coração, pela nossa Inconfidência, trazendo para você Sérgio Odair e Badi Assad.

0: Aí, Odair José, eu queria ser John Lennon de Odair, Roberta Miranda e Reginaldo Rossi, amanhã. Antes, banda Del Rey, Eu Te Darei o Céu de Roberto e Erasmo Carlos. E a primeira, uma grande parceria com Sérgio, Odair e Badi Assad. O Silêncio das Estrelas de Lenine e Dudu Falcão. Final do nosso Aguenta Coração deste domingão. A você um grande abraço, obrigado pela parceria de sempre. A seleção musical e a apresentação foram de Cristiano Batista, com trabalhos técnicos de Hernani Andrade. Daqui a pouco, o Samba Bate outra vez, na apresentação de Everton Gontijo. Até semana que vem, se Deus quiser. Tchau, tchau.
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4: Boa tarde para você, bom domingo e bom samba. Vamos juntos até as 2 horas. A programação musical é de Flávio Henrique Silveira. Eu sou Everton Gontijo e começamos com Francis Raime, Zeca Pagodinho.

0: Jovelina Pérola Negra, É Isso Que Eu Mereço, de Jovelina e Zeca Sereno. Arthur Pádua, Folhas da Saudade, dele Gustavo Monteiro e Aranha. Velha Guarda, da Mangueira e Bete Carvalho, Se Foi Bom Pra Você, de Darcy da Mangueira e Maravilha. Francis Raime, Zeca Pagodinho, Amor Barato, de Francis Raime e Chico Buarque.
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0: Você está na Brasileiríssima, a casa da MPB, O Samba Bate Outra Vez, Clementina de Jesus.

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0: Grupo Samba de Raiz, Samba de Arerê de Arlindo Cruz, Marcos Júnior e Xande de Pilares. João Bosco, Linha de Passe de João e Aldir Blanc. Adriana Araújo, Mesmo Ambiente de Fernando Procópio. Clementina de Jesus, Incompatibilidade de Gênios de João Bosco e Aldir Blanc.
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2: Olá! Seis partidas na tarde-noite deste domingo dão sequência à 24ª rodada do Campeonato Brasileiro de Futebol Masculino da Série A. São elas: 4 horas da tarde, 3 jogos. Na Arena Palestra Itália, em São Paulo, Palmeiras recebe o Vasco da Gama. Em Bragança Paulista, o Bragantino enfrenta o Grêmio. E no Barradão, em Salvador, tem o clássico local, Vitória e Bahia. Às 18h30 da noite, mais 2 confrontos. Em Santos, na Vila Belmiro, o Santos é o anfitrião do Mirassol. E em Chapecó, medem forças Chapecoense e São Paulo. E às 19h30 da noite, na capital do Paraná, o Coritiba anfitriona o Corinthians. A rodada de número 24 do Brasileirão Masculino será concluída amanhã, segunda-feira, quando o Botafogo e o Atlético Paranaense jogam no Engenhão, no Rio de Janeiro, às 8 horas da noite. Do Departamento de Esportes da Rádio Inconfidência, José Augusto Toscano.
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3: Boa tarde pra você, bom domingo. O Samba Bate Outra Vez, agora com Martinho da Vila.
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0: Maria Rita num corpo só, de Arlindo Cruz e Picolé. Ismael Silva, Que Será de Mim, de Ismael Newton Bastos e Francisco Alves. Aline Calisto, Je suis la Marie, de Dora Lopes, Jorge Rangel e Jean-Pierre. Martinho da Vila diz Ritmia, do Martinho da Vila.
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0: O samba na sua mais ampla tradução, Riachão.
2: Todo o Brasil gosta.

0: Fabiana Cosa, Não Pedi, de Roberto Mendes e Nisaldo Costa. Ana Costa, As Coisas Que Mamãe Me Ensinou, de Lercy Brandão e Zé Maurício. Bira Favela, Quem Tem Um, de Gervásio Horta. Riachão, Xoxuá, Cada Macaco no Seu Galho, de Riachão.
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2: Agora faltam 5 para 1.
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3: Você está na Brasileiríssima 100,9, a casa da MPB. Vamos até às 14h com o Samba Bate Outra Vez, Geraldo Filme.

0: Mônica Salmazo, Sei Lá Mangueira, de Paulinho da Viola e Hermínio Belo de Carvalho, Luiz Carlos da Vila, O Show Tem Que Continuar, de Sombrinha, Arlindo Cruz e Luiz Carlos da Vila, Maria do Rosário na Roda de Samba, de Maria do Rosário, Geraldo Filme, Vá Cuidar de Sua Vida, de Geraldo Filme.
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0: Grupo Tradição Anguno Sereno, de Ricardo Barrão e Pirulito da Vila, Tereza Gama na Hora da Sede, de Luiz Américo e Braguinha, Jorginho do Império, Dona da Casa, de Gracia do Salgueiro e Jorginho do Império, Giovana, Pisa Nesse Chão com Força, de Giovana.
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4: Estão abertas as inscrições para a 8ª edição do edital Novos Artistas do Memorial Vale. Pompeia Tavares, coordenadora do educativo do museu, tem mais detalhes.
5: O edital Novos Artistas é uma iniciativa do Memorial Vale, criada para dar visibilidade e incentivar artistas mineiros que estão no início de suas trajetórias. O edital chega agora à sua 8ª edição e já selecionou desde 2013 31 artistas. A ideia é reconhecer novos talentos e possibilitar que o público tenha contato com diferentes linguagens e olhares da produção contemporânea de Minas. Nessa edição, serão 3 artistas selecionados e cada um receberá um cachê de R$10 mil. Podem participar artistas individuais, coletivos e grupos constituídos, desde que estejam no início de carreira, tenham até 10 anos de trajetória artística a partir da primeira participação em exposições e, claro, sejam residentes em Minas Gerais. O edital contempla diferentes linguagens, como pintura, escultura, desenho, vídeo, instalação e fotografia.
4: Obrigado, Pompeia. As inscrições devem ser feitas pelo site memorialvale.com.br até o dia 1º de setembro. Eu sou o Pedro Henrique Vieira e essa foi mais uma edição do Plug. Nos trabalhos técnicos, Washington Bittencourt.
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0: Boa tarde para você, O Samba Bate Outra Vez. Chico Buarque e Wilson das Neves.

0: Previdência.
1: Que batucada boa, hein? Samba tá bom demais. 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

0: Ramos e Carvalho, Isso é Fundo de Quintal e Zé do Caroço. Músicas de Leci Brandão e Zé Maurício, Dois do Samba e Casuarina, Tarzan, O Filho do Alfaiate, de Noel Rosa. O Arlen Piolho, Salve a Malandragem, a música é dele, Chico Buarque, e o Wilson das Neves, Sou Eu, de Ivan Lins e Chico Buarque.
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0: Uma ótima tarde para você que está na brasileiríssima O Samba, na sua mais ampla tradução, Wilson Moreira e Ney Lopes.
2: Sujou geral.

0: Roberta Sá, Mutirão de Amor, de Jorge Aragão e Zeca Pagodinho. Rafael Soares, Herança, de Alexandre Cruz. Dona Elisa, Encare a Vida, de Dona Elisa. Wilson Moreira e Ney Lopes. Caído, com Elegância, de Ney Lopes e Zé Luiz. Chegamos ao final do samba. Obrigado pela sintonia. Continue na Brasileiríssima ouvindo o melhor da MPB. Ótima tarde para você.
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Olá, uma ótima tarde. Muito obrigada pela sua audiência. Seja bem-vindo, bem-vinda. Está começando mais uma edição do programa 100,9 Minutos de Música. Eu sou Valesca Falsi, a programação é do Wilson De Lucas, trabalhos técnicos de Washington Bittencourt. Este programa vai ao ar todos os finais de semana, de 2 às 4 da tarde, tocando músicas com pouquíssimos intervalos comerciais. Então vamos de música. Nosso programa hoje abre com o Skank, algo parecido.

0: Você ouviu o grupo Biquíni Cavadão, O Amor Não Sabe Esperar, de Herbert Viana. Lulu Santos, Tempos Modernos. Lineker cantou Charme, a música da Lineker, Nave e Fejuca. Temos um breve intervalo e eu já volto com músicas.
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2: De volta aqui no 100,9 minutos de música, vamos ouvir Luau cantando uma música do Gilberto Gil, Estrela.

0: Esse foi o Vinícius Cantuária na canção Paulinho Mosca, a Seta e o Alvo, parceria dele do Nilo Romero. Lobão, Essa Noite Não, de Bernardo Vilhena, Daniele Dumerry, Ivo Meirelles e Lobão. Temos intervalo agora, já já eu tô de volta trazendo para você os 100,9 minutos de música, programa que toca muitas músicas com poucos intervalos. Então, até já.
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0: 2h57.
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0: De volta aqui nos 100,9 minutos de música. Obrigada pela sua audiência. Vamos juntos agora até às 4, tocando para você músicas com poucos intervalos. Gilberto Gil e João Gomes agora com Palco.

Acabamos de ouvir Paulo Miklos, o Sal da Terra, de Beto Guedes e Ronaldo Bastos. Nenhum de Nós, o Astronauta de Mármore, de David Bowie, e João Janzali, T de Filho e também de Sadi. Vanderly foi o primeiro aí com Iluminado, música do Vanderly. Temos um intervalo agora, já já eu tô de volta.

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2: Olá! 4 partidas neste domingo dão sequência à 24ª rodada do Campeonato Brasileiro de Futebol Masculino da Série B. São elas, daqui a pouco, 16h, 2 jogos. Em Campinas, Ponte Preta e Avaí. E em São Bernardo do Campo, São Paulo, se enfrentam São Bernardo e Náutico. Às 18h, em Ponta Grossa, interior do Paraná, o Operário anfitriona o Vila Nova. E às 18h30, em Criciúma, medem forças Criciúma e Fortaleza. A rodada número 24 da Segundona Nacional segue nesta segunda-feira e será concluída na terça-feira próxima. Os dois representantes do futebol mineiro jogam amanhã às 19h30. O Atlético recebe o Novo Horizontino em São João del Rei e o América vai à capital pernambucana enfrentar o Sport Recife. Do Departamento de Esportes da Rádio Inconfidência, José Augusto Toscano.
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3: E o programa 100,9 Minutos de Música está de volta. Vamos juntos agora até as 16h, sem nenhum intervalo. É música que a gente vai ouvir. Marisa Monte, O Que Me Importa.

0: Fernanda Takai.
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0: Fechando o nosso programa de hoje, o grupo Metrô com Beat Acelerado, música de Alec Ian e Vicente de Paulo. Edgar Escandurra e Fernanda Takai, Tolices, a música do Escandurra. Marina Machado cantou Vagalumes, música do Afonsinho. Muito obrigada pela sua companhia, pela sua audiência. Este foi o programa 100,9 Minutos de Música, que toca mais música e menos intervalos comerciais para você. Eu sou Valesca Falsi, agradeço a companhia, a programação é do Wilson Delu. Um grande abraço para você e à meia-noite eu tô de volta com o programa Memória Nacional. Até lá.
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1: 13h58.
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7: Ótimo domingo para você ligado aqui na rede Inconfidência, na M880, o nosso gigante do ar, FM 100,9, a brasileiríssima. Aqui Júnior de Castro e agora você segue comigo e com o melhor da música de vinil até às 6 horas da noite. E a gente já abre o programa muito bem com Feira Moderna e Beto.

0: Você ouviu Luiz Guedes e Thomas Hort? Ela sabe demais. Celso Blues Boy sempre brilhará. Barão Vermelho, puro êxtase, do Guto Goff e do Maurício Barros. E abrindo o programa desta tarde deliciosa de domingo, Beto Guedes cantou Feira Moderna, parceria do Beto, do Fernando Brant e do Lô Borges.
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0: Sucesso de novela do Rei do Gado, você fica com Zé Ramalho.

0: Rádio Táxi na rede Inconfidência, dentro do coração. Capital Inicial, Primeiros Erros. Essa música é do Kiko Zambianchi e Zé Ramalho, Admirável Gado Novo.
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4: E estão abertas as inscrições para o Dirigir no Entre, ciclo formativo que convida o público a desenvolver projetos autorais que investiguem as relações entre as artes da cena e o audiovisual.
5: Alô, ouvintes da Rádio Inconfidência. Aqui é Liz e eu falo em nome do Projeto Telúricas e do coletivo Mulheres Encenadoras. Gostaria de comunicar que estão abertas as inscrições para o ciclo formativo que incentiva projetos autorais entre a cena e o audiovisual. O Dirigir no Entre está com inscrições abertas e ele traz oficinas, laboratórios e uma mostra final. É direcionado para diversas áreas como teatro, dança, performance, artes visuais, música, literatura, audiovisual. Então você, artista, é só chegar, trazer o seu projeto e vir investigar e desenvolvê-lo aqui com a gente. Tem uma ideia que está aí no fundo da gaveta? Então traz para nós. Te espero lá.
4: Obrigado, Liz. As inscrições são gratuitas. Para mais informações, acesse o site telúricas.com ou o Instagram Projeto Telúricas. Eu sou Pedro Henrique Vieira e essa foi mais uma edição do Plug. Nos trabalhos técnicos, Washington Bittencourt.
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0: Marvin Titi.

0: Você ouviu Evandro Mesquita, Babilônia Maravilhosa. Pepeu Gomes cantou Masculino e Feminino, canção do Pepeu, da Baby do Brasil. E de Didi Gomes, Cazuza Exagerado, parceria do Cazuza com Leone e o Ezequiel Neves. E abrindo a sequência, Titãs, Marvin.
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0: Mama África, Chico César.

0: Gal Costa cantou sucesso do Djavan, Azul. Ouvimos ainda o grupo MPB4 Labirinto, composição do Guilherme Arantes, e Chico César, Mama África. 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
0: 4h59.
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4: Começando o segundo tempo, segunda hora do nosso Radiola, e você fica comigo até às 6 da noite. Agora tem Cláudio Zoli, Sartando Dessa.

0: Ouvimos Tim Maia, Gostava Tanto de Você, do Edson Trindade, Os Mineiros do Skank Tanto, música do Chico Amaral, A Cor do Som, Beleza Pura, do Caetano, e Cláudio Zoli, Sartando Dessa.
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0: Na Brasileiríssima e no Gigante do Ar, Roupa Nova.

0: Assim Caminha a Humanidade. Você ouviu Lulu Santos. Fernanda Abreu cantou Babilônia Rock, do Robson Brito, do Lincoln Moreira, do Suto Melo e da Naila. Erasmo Carlos, Sou Uma Criança, Não Entendo Nada e Roupa Nova Sensual.
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0: De volta no nosso Radiola. Valeu demais pela sua sintonia. Seguimos com Flávio Venturini.

0: Cavaleiros do Amor, na rede Inconfidência, Rita Lee, música da Rita e do Roberto de Carvalho, Lo Borges para Lennon e McCartney, música do Lodo, Márcio Borges e do Fernando Brant, Nando Reis cantou Me Diga e Flávio Venturini, Espanhola, do Flávio e do Guarabira.
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0: Presente de um beija-flor chegando Nat Roots.

0: Você ouviu o Patufu, Eu Sei, do Renato Russo, o Rapa, Minha Alma, canção do Marcelo Yuca, e abrindo a sequência, Netroots, Presente de um Beija-Flor. E o Radiola deste domingo fica por aqui, obrigado você ligado durante todo o fim de semana comigo, muito bom ter a sua presença. Eu sou Júnior de Castro, nos trabalhos técnicos Hernani Andrade, a programação musical foi do Wilson De Luca, você segue com Esquinas de Minas, e a gente se encontra amanhã, segunda-feira, a partir das 7 da noite, no Radar em Confidência, na Brasileiríssima 100,9. Tá certo? Tá combinado? Então tá bom, um beijo enorme pra você e excelente fim de domingo.
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0: 6:03.
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5: Ótimo fim de tarde, início de noite para você nesse domingão, dia 23 de agosto. Seja muito bem-vinda, muito bem-vindo ao nosso programa Esquinas de Minas. Todo sábado e domingo, de 6 às 7 da noite, a gente tem um encontro marcado aqui nessa esquina para curtirmos muita música mineira, de diversos cantos, sotaques, e nossa música é tão rica, né? E aí, tá tudo bem aí com você? Tá curtindo esse domingão? Foi bom o fim de semana? Tá animada? Tá animado para começar mais uma semana? Espero que você curta uma ótima hora aqui com a gente. Entre um bloco e outro, dicas culturais para você se programar, para você colocar aí na agenda. Eu sou Flávia Moreira, a programação musical é do Flávio Henrique Silveira, que escolheu para a gente começar o programa de hoje com ele, Beto Guedes.

0: Dolores 602, Cura Meu Olhar, da Camila Menezes. Antes, Afonsinho, Beijo em Videotape, dele e Ronaldo Bastos. Lô Borges, Cordão de Ouro, do Lô e Márcio Borges. E abrimos com Beto Guedes, Luz e Mistério, dele e Caetano Veloso. E bora logo com as dicas. Tá rolando Cura, que é o festival de arte urbana que colore a nossa cidade, Belo Horizonte. O tema desse ano é Descansar Enquanto. E essa edição está se despedindo da Praça Raul Soares, com diversas obras do Ailton Krenak, da Mônica Nador, pintura ao vivo, tem Highline, que a turma coloca uma fita entre um prédio e outro e atravessa, é incrível, atrações gratuitas, pintura das empenas, né, dos prédios, para deixar nossa cidade mais divertida, mais colorida. Começou esse fim de semana e vai até o dia 30, até o próximo domingo. Lá na Praça Raul Soares, atividades gratuitas. Falando em projeto que colore a nossa cidade, tem os bolinhos, né, que divertem, aquela simpatia, aquelas fofuras. Os bolinhos da Maria Raquel Bolinho, é minha conterrânea, inclusive. Ela criou esse personagem há 17 anos e tem bolinho espalhado em diversos locais, debaixo do viaduto, em diversos muros. E agora está lá na Galeria do Palácio das Artes. O bolinho ganhou uma exposição Habitante, Registros de um Bolinho pela Cidade, celebrando aí 17 anos desse personagem, com várias obras que revisitam a trajetória pelas ruas da capital mineira. São trabalhos entre cerâmica, telas, módulos táteis. É uma mostra que convida o público a olhar de outro jeito para esse personagem, que já faz parte da nossa paisagem de BH. Está em cartaz na pequena galeria do Palácio das Artes até o dia 13 de setembro. A entrada é gratuita. Vale a pena você levar a família toda e se divertir com os bolinhos.
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0: Boa noite, bom domingão, bora com mais música. Chegando o mestre Maurício Tizumba.

0: Aqui é o Coutinho e acabou, do Pedro Moraes. Titane, Estrela Natal, do Sérgio Pererê. E abrimos com Maurício Tizumba, A Voz, música do Vanderly. E tá rolando o Festival Tiradentes até o próximo fim de semana, 29ª edição do Festival Cultura e Gastronomia de Tiradentes. Com programação gratuita, tem festins, parte é gratuita e parte é paga dessa programação. Aulas, restaurantes convidados e experiências que aproximam Minas Gerais e Portugal. Bastante tradicional esse festival, 29ª edição, até o dia 30 de agosto. Falando no próximo fim de semana, dia 29 tá bombando, vai rolar a Virada Cultural de BH, do dia 29, 7 horas da noite do sábado até as 7 horas da noite do domingo, com abertura do Alceu Valença e encerramento do Jorge Aragão, além de diversas atrações locais. Eu tive a alegria de participar da comissão dos projetos que se inscreveram no edital, né, da Virada Cultural, e tem muita coisa boa, diversos palcos espalhados pela cidade. Não perca a Virada Cultural, além de gastronomia. A parte da gastronomia da Feira Hippie vai funcionar 24 horas, além do Viradão. E o Parque Municipal também vai ficar aberto 24 horas. Olha que beleza! Bora curtir, ocupar esse centro com muita arte, cultura, com muita música. Vai rolar também no dia 29, no fim de semana, o Ronk, que é um festival com as fanfarras. Diversas fanfarras do Brasil vão se encontrar aqui em BH, movimentando a cidade. Tem também Elas Festival, com uma programação linda lá na Funarte. Muita coisa rolando no próximo fim de semana. Vai ser aquele exercício da escolha, né? Bora pro intervalo e a gente já volta. É rapidinho. 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
0: Esse é Esquinas de Minas, todo sábado e domingo, de 6 às 7 da noite. E agora a gente curte uma música que eu adoro, Talismã, na versão do Graviola e Samuel Rosa.

0: essa música que ele acaba de lançar, Índia do Anel, cantor, compositor e agora estreando aí, colocando a sua obra pro mundo. Ele que é produtor musical, tá nos bastidores aí da cena cultural há muito tempo e agora tomou coragem para lançar esse desejo ao mundo. Parabéns, Mimisa, adorei o clipe super bacana no YouTube aí do Mimisa. Banda Lamparina, Beira de Rio Bahia, música nova deles também, que faz parte do álbum Delírio Coletivo, que tá ótimo. Música da Marina Miglio e Arthur Delamarque. E abrimos com Graviola e Samuel Rosa, Talismã, música do Luiz Gá, Luiz Gabriel Lopes, Gustavito e Chicó do Céu. E mais uma dica de exposição, Asa de Papel, do Marcelo Xavier, para levar a família toda lá no térreo do CCBB, visitação gratuita. E você aproveita e sobe até o terceiro andar para conferir a exposição do Joaquim Torres Garcia, 150 anos, desse artista uruguaio, criador do universalismo construtivo e defendia uma arte moderna conectada às referências culturais latino-americanas. O legado dele ultrapassa as pinturas e se estende aos livros, conferências e à formação de artistas. Essa mostra reúne mais de 400 obras e documentos que propõem um diálogo entre o pensamento do artista uruguaio e a produção de mais de uma centena de artistas brasileiros e internacionais. Em cartaz lá no CCBB, Centro Cultural Banco do Brasil, com a entrada gratuita.
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0: Marcelo Veronês, Hora de Partir, da Milena Torres. Patrícia Amaral, Cabras Pastando, do Sérgio Sampaio. Pedro Moraes, Curva da Noite. Música dele, André Lima. E abrimos com Regina Souza, Baladinha. Música dela, encerrando muito bem Nossa Esquina de Minas deste domingão, dia 23 de agosto. Muito obrigada pela sua companhia e sintonia. Eu sou Flávia Moreira e a programação musical é do Flávio Henrique Silveira. Na mesa, Homero Ribeiro. Valeu demais, Homero, por todo o auxílio aí, todo o apoio. Uma ótima noite pra você. Bom domingão, boa semana, cheia de saúde, energia e alto astral. Fique agora com o programa Horário Nobre. Beijo grande, tchau, tchau.
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4: Olá, está no ar o Horário Nobre, programa que toca as trilhas sonoras das telenovelas brasileiras. Uma produção da Rádio Confidência de Belo Horizonte, Minas Gerais, emissora que integra a Rede Nacional de Comunicação Pública. Eu sou Débora Rajão, agradeço a sua audiência. A produção é de Simone Pio e os trabalhos técnicos de Washington Bittencourt. E no programa de hoje vamos relembrar novelas inspiradas em obras literárias. Começamos com Gabriela, inspirada no livro Gabriela Crave e Canela, do escritor brasileiro Jorge Amado. Gabriela foi exibida pela TV Globo em 2012. Em 1925, Gabriela foge da seca do sertão nordestino com um grupo de retirantes rumo a Ilhéus, na Bahia. Ela é encontrada suja e desmazelada no mercado de pessoas pelo árabe Nassib. Os dois acabam vivendo um romance. Agora vamos ouvir as músicas que fazem parte da trilha sonora da novela Gabriela. Começamos com Djavan.

0: Ouvimos Modinha para Gabriela com Gal Costa, composição de Dorival Caymmi. Antes, Fafá de Belém cantou Filha da Bahia, composição de Walter Queiroz. Também tivemos Geraldo Azevedo com Caravana, música dele de Alceu Valença. A abertura do programa foi com Djavan interpretando a música de Dori Caymmi e Jorge Amado, Alegre Menina, que faz parte da trilha sonora da novela Gabriela.
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0: Você está ligado no Horário Nobre, que hoje relembra as telenovelas baseadas em obras literárias. Adaptada da peça teatral A Megera Domada, escrita pelo dramaturgo inglês William Shakespeare, a novela O Cravo e a Rosa foi exibida pela TV Globo em 2001. A trama narra um relacionamento conturbado entre Julião Petrúquio e Catarina Batista. Eles vão lidar com as armações de Lindinha, uma caipira que foi criada desde criança ao lado de Petrúquio e que é apaixonada por ele. Agora a gente ouve as músicas da trilha de O Cravo e a Rosa. Começamos com Zeca Pagodinho.

0: Ouvimos Verônica Sabino interpretando Lua Branca, composição de Chiquinha Gonzaga. Antes, Paula Toller veio com Quem Toma Conta de Mim, música que teve a versão feita por Carlos Renó. Também ouvimos O Cravo e a Rosa, cantada por Jair Rodrigues, composição de Ronaldo Monteiro, de Souza e Sérgio Sarracene. A abertura do bloco foi com Zeca Pagodinho interpretando Jura, composição de José Barbosa da Silva, o Senhor, que faz parte da trilha sonora da novela O Cravo e a Rosa. Vamos agora para o intervalo e voltamos já já.
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2: Estamos de volta com o Horário Nobre, que hoje relembra as telenovelas baseadas em obras literárias. Eu sou Débora Rajão, agradeço a sua audiência. Adaptada da obra da escritora Letícia Wierkowski, A Casa das Sete Mulheres é uma minissérie escrita pela TV Globo em 2003. A história se passa na região sul do Brasil, em 1835. As vidas de Manuela, Caetana, Rosário, Mariana, Maria, Perpétua e Ana Joaquina se entrelaçam na dor e no tempo em que vivem, possuindo em comum o fato de compartilharem da mesma fé e da mesma esperança de dias melhores. Agora a gente ouve as músicas que fazem parte da trilha sonora da minissérie A Casa das Sete Mulheres. Começamos com Marcos Viana.

0: Composição de Barbosa Lessa. Antes, Jorge Versilo cantou Fênix, música dele e Flávio Venturini. A abertura do bloco foi Convida, Amores e Guerras, com Marcos Viana, a composição dele, que faz parte da trilha sonora da minissérie A Casa das Sete Mulheres.
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0: Neste último bloco do Horário Nobre, que relembra telenovelas inspiradas em obras literárias, vamos falar de Ciranda de Pedra. Inspirada no romance da escritora Lília Fagundes Telles, Ciranda de Pedra foi produzida e exibida pela TV Globo em 2008. A trama é sobre uma família de classe média, os Prados, que é abalada por segredos, traições e morte. O foco da história é Virgínia, que se vê envolvida na vida complexa e dramática da família, especialmente após a separação de seus pais. Agora a gente ouve as músicas que fazem parte da trilha de Ciranda de Pedra. Começamos com Diogo Nogueira.

0: Ouvimos Hélia Duncan cantando Quando Esse Nego Chega, composição de Haroldo Barbosa. Antes tivemos Trevo de Quatro Folhas, com Fernando Takai, versão de Nilo Sérgio. Ouvimos ainda Roberta Sá, com Amor Blue, composição de Sueli Costa. Abrindo o último bloco, Diogo Nogueira cantou Tiro ao Álvaro, de Adonirã Barbosa, música que faz parte da trilha sonora de Ciranda de Pedra. E assim termina mais um Horário Nobre, que hoje trouxe as trilhas sonoras das novelas Ciranda de Pedra, O Cravo e a Rosa e Gabriela, e da minissérie A Casa das Sete Mulheres. O programa é uma realização da Rádio Confidência de Belo Horizonte e faz parte da Rede Nacional de Comunicação Pública, com transmissão pela Rádio MEC, Rádio Nacional AM/FM Ondas Curtas no Rio de Janeiro, São Paulo, Maranhão, Pernambuco, Amazonas, Distrito Federal e Belo Horizonte. Eu sou Débora Rajão e agradeço muito a sua audiência. A produção foi de Simone Pio e os trabalhos técnicos de Washington Bittencourt. Um forte abraço para você e até a próxima. Tchau!
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4: Olá, boa noite para você. Muito obrigado pela companhia. A partir de agora, entra no ar o Clube do Jazz. O programa é uma realização da Rádio Inconfidência de Belo Horizonte e faz parte da Rede Nacional de Comunicação Pública, com transmissão pela Rádio MEC, Rádio Nacional AM, FM e Ondas Curtas, no Rio de Janeiro, São Paulo, Maranhão, Pernambuco, Amazonas, Distrito Federal e Belo Horizonte. Você também pode ouvir o nosso programa de qualquer lugar do mundo pela internet. Eu sou Márcio Roney, te acompanho na próxima hora. O roteiro é de Júlia Heine, sob supervisão de Flávio Henrique Silveira. A programação musical é dos dois e os trabalhos técnicos de Carlos Ferreira. O programa de hoje é dedicado ao musicista brasileiro Carlos Malta. O instrumentista nasceu no Rio de Janeiro em 1960. Conhecido como o escultor do vento, Carlos Malta domina diversos instrumentos de sopro, incluindo toda a família de saxofones e flautas, o clarinete baixo e instrumentos étnicos como o pife brasileiro. Ganhou destaque nacional e internacional como integrante do grupo de Hermeto Pascoal, com quem tocou por mais de 12 anos. Ele também já se apresentou ao lado de outros músicos como Egberto Gismonti, Pat Metheny e Gil Evans. Além de seu trabalho com Hermeto, ele também é o fundador do grupo Pife Moderno, que celebrou em 2024 30 anos de carreira e tem a proposta de reinventar as flautas de pife em uma linguagem contemporânea. O grupo mescla elementos do maracatu, do choro, do jazz e do funk, projetando a tradição nordestina no cenário musical global. Carlos também tem um importante trabalho como educador, liderando projetos que misturam jazz, música popular brasileira, choro, música regional e improvisação livre. Bom, a gente passa a ouvir um pouco do trabalho de Carlos Malta. Para começar, uma faixa do disco O Escultor do Vento, álbum que foi remasterizado agora em 2025.

0: Ouvimos Carlos Malta e Thomas Closen com Logan Ed, música de Carlos Malta. Essa faixa está no disco Dreamland de 2017, lançado por Carlos Malta e pelo pianista dinamarquês. Antes, acompanhamos Carlos Malta, a cantora e multiinstrumentista Célia Malheiros e o pianista Thomas Closen com Sete Pétalas, composição de Carlos Malta, presente no disco After the Carnival, lançado pelo trio em 2009. Também tivemos Malta e o grupo Coreto Urbano com Arrastão, de Edu Lobo e Vinícius Moraes, e Barrigada, de Carlos Malta e Ana Malta. Essas faixas estão no disco Tudo Coreto, lançado por Malta e o Coreto Urbano em 2001. Abrimos o bloco musical com Carlos Malta interpretando Camaleão, música dele, e Luz do Sol, de Caetano Veloso, com participação de Jane Duboc. Essas duas músicas fazem parte do disco O Escultor do Vento, remasterizado agora em 2005.
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0: Muito bem, estamos de volta com o Clube do Jazz. Obrigado a você pela sintonia. Neste segundo bloco, seguimos explorando a trajetória de Carlos Malta, agora destacando projetos mais recentes. Em 2022, para comemorar os 80 anos de Gilberto Gil, Carlos Malta e Pif Moderno lançaram o álbum Carlos Malta e Pif Moderno em Gil, claro, com regravações da obra do compositor baiano. Em junho de 2024, Carlos Malta lançou o disco Pimenta, tributo a Elis Regina, com interpretações para músicas do repertório da cantora gaúcha. E em 2025, ao lado do percussionista Robertinho Silva e do pianista Francisco Pellegrini, Carlos Malta lançou o disco Tanajura. Também em 2025, tivemos parceria entre Carlos Malta e o Pif Moderno, que aliás completou 30 anos em 2024. Eles lançaram o disco Edu Pif, prestando um tributo a Edu Lobo com arranjos modernos para suas canções. Outra face importante da carreira de Carlos Malta é o trabalho com trilhas sonoras, incluindo participações para o cinema e a televisão, tanto nacionais quanto internacionais. Ele participou de trilhas de filmes como Tainá e o seriado infantil Castelo Rá-Tim-Bum, dentre outros. Mais recentemente, tem se dedicado a parcerias com novos artistas e à produção independente, mantendo sua busca constante por sonoridades inovadoras e pela valorização das raízes da música brasileira. Bom, vamos ouvir então mais um pouco do trabalho de Carlos Malta, para começar uma faixa do tributo de Carlos Malta e Pif Moderno à obra de Gilberto Gil.

0: Ouvimos Carlos Malta com Bala com Bala, música de João Bosco e Aldir Blanc. O Paneguinho, de Edu Lobo e Gianfrancesco Guarnieri, faixas que fazem parte do disco Pimenta, tributo a Elis Regina, lançado em 2024. Antes tivemos Carlos Malta, Francisco Pellegrini e Robertinho Silva com Reco Reco, música deles, e Tanajura, composição de Francisco Pellegrini. Essas faixas integram o disco Tanajura, lançado pelo trio agora em 2025. Antes, Carlos Malta e Pif Moderno com Zanzibar, música de Edu Lobo, faixa que tem participação do próprio Edu Lobo e que está no disco Edu Pif, gravado no ano passado. Ouvimos na abertura deste bloco musical, Carlos Malta e Pif Moderno com Realce, música do Gilberto Gil, com presença do próprio cantor e compositor baiano. Essa faixa consta do disco Carlos Malta e Pif Moderno em Gil, lançado em 2022. Muito bem, assim encerramos mais uma edição do Clube do Jazz, que hoje deu destaque à obra do multi-instrumentista dos sopros, Carlos Malta. O Clube do Jazz é uma realização da Rádio Confidência de Belo Horizonte, faz parte da Rede Nacional de Comunicação Pública, com transmissão pela Rádio MEC, Rádio Nacional AM, FM e Ondas Curtas, no Rio de Janeiro, São Paulo, Maranhão, Pernambuco, Amazonas, Distrito Federal e Belo Horizonte. Eu sou Márcio Roney e volto na próxima semana com mais uma edição do Clube do Jazz. Roteiro foi de Juliana Heine, sob supervisão de Flávio Henrique Silveira. A programação musical dos dois e os trabalhos técnicos de Carlos Ferreira. Um abraço para você e até a próxima.
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0: A cantora Tamara Mazur apresenta no próximo fim de semana o show AMFM, encerrando a edição de 2026 do Festival Alaíde Circuito de Música. Ela fala mais sobre o evento.
1: Eu vou subir ao palco do festival com meu novo projeto, o show AMFM, inspirado na lógica do rádio para celebrar as diferentes frequências da música. O repertório promove o encontro de clássicos da nova MPB com diferentes gerações, diferentes estéticas e diferentes sonoridades. Nessa celebração, eu trago canções como Senhas, da Adriana Calcanhoto, Jeito Sexy, do Fat Family, Mutante, da Rita Lee, e também Fio de Cabelo, Chitãozinho e Chororó. E não poderia faltar Sinais de Fogo, da nossa querida Preta Gil. E entre essas, há muitas outras, além de músicas autorais do meu disco Cidades Sonoras. O show traz também algumas surpresas, como uma sonorização especial e alguns bordões do rádio, para que o público tenha a sensação de estar sintonizado na sua AM/FM. E ainda uma convidada especial, a cantora Vitória Ventura.
0: Obrigado, Tamara. A apresentação é sábado, dia 29 de agosto, às 4 da tarde, no Centro Cultural Lagoa do Nado, com entrada gratuita e sem a necessidade de retirada de ingressos. Eu sou o Pedro Henrique Vieira e essa foi mais uma edição do Plug. Nos trabalhos técnicos, Washington Bittencourt.
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4: Olá, olá, ouvintes da 100,9 FM em Confidência Brasileiríssima, hora de mais uma edição radiofônica do Alto Falante. Por isso, cá estamos eu, Terence Machado, sempre com ela.
5: Eu mesma, Mariana Lima. Boa noite, ouvintes, Alto Falanders, a todos vocês que estão aí ligados em mais uma noite de domingo, juntinho da gente aqui, né, Terence? Batendo nosso ponto aqui na Inconfidência.
4: Batendo ponto no domingo à noite e a gente vai começar com a música que deu o que falar nessa última semana, né? A versão que, enfim, irritou os fãs de Anitta.
5: Irritou os fãs do Titãs.
4: Agradou os compositores e músicos dos Titãs.
5: Fez a festa de quem gosta de meme.
4: Exatamente. Vamos começar com a Anitta, né? Que dessa vez não é uma do disco dela, né? O Equilibrium 1 e 2, né? Que ela lançou dois volumes. Neste caso é uma trilha sonora, música, uma cover que ela fez dos Titãs, uma versão que ela fez dos Titãs para um filme do Amazon Prime, Mariana.
5: Exatamente. Ela fez a versão de Bichos Escrotos.
4: Vamos ouvir.